0: e modernização dos serviços.
1: Setembro Amarelo.
2: Saiba como buscar acolhimento em saúde mental na rede pública de saúde. Márcia Fernandes.
3: Quando o sofrimento for persistente e prejudicar a rotina, os estudos, o trabalho ou as relações, é importante buscar atendimento nas unidades básicas de saúde ou direto no Centro de Atenção Psicossocial.
1: Brasil completa 10 anos sem raiva humana transmitida por cães.
2: Mas a prevenção continua. Mantenha a vacinação em dia e proteja seu animal de estimação. Graziele Bezerra.
4: O objetivo da mobilização é vacinar principalmente na região de fronteira. Meta é imunizar 28 milhões. De animais em todo o país.
1: Hoje, na apresentação da Voz do Brasil, Luciano Seixas e Mariana Jungmann.
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1: Novas leis que criam fundos para modernizar instituições do sistema de justiça.
2: Também foram atualizados os valores das custas dos processos judiciais.
1: Mais pessoas que recebem até R$5.000 por mês podem requerer gratuidade da justiça.
0: Quatro novas estruturas passam a ter recursos próprios para modernizar o sistema de justiça da União. As leis criam fundos para a Justiça Federal, o Superior Tribunal de Justiça, a Defensoria Pública da União e o Ministério Público da União. Os recursos poderão ser usados na compra de equipamentos e softwares, infraestrutura, capacitação e modernização dos serviços. Na Defensoria Pública, também poderão financiar ações de atendimento a grupos vulneráveis. No Ministério Público, estão previstas iniciativas de atendimento à sociedade e às vítimas. O ministro da Justiça e Segurança Pública, Wellington César Lima e Silva, falou sobre os efeitos esperados para mudanças para o sistema de justiça.
5: Todo o sistema de justiça da União, o Judiciário, o Ministério Público e a Defensoria têm condições efetivas de se reestruturar para prestar melhor o serviço.
0: A nova legislação também muda o valor das custas dos processos na Justiça Federal. A cobrança passa de 1% para uma faixa entre 2% e 3% do valor da causa. O valor mínimo será de R$ 193,20 e o máximo de R$ 107.332,80. O advogado-geral da União, Jorge Messias, fala sobre os impactos das mudanças.
6: Estes recursos novos da atualização das custas permitirá que estas instituições ampliem o seu parque tecnológico, invistam em inteligência artificial, ampliem o seu planejamento.
0: Quem não tem condições de pagar, continua podendo pedir a gratuidade da justiça. Pessoas com renda de até R$5.000 por mês passam a ter presunção de hipossuficiência, sem impedir a análise de cada caso. Reportagem Pablo Mundim.
2: Tecnologia aliada ao aprendizado na sala de aula.
1: Mais de 108 mil escolas de todo o país contam atualmente com estrutura adequada de internet para o ensino.
2: Os dados foram divulgados pelo Ministério da Educação, que realiza monitoramento nacional e avalia as condições de acesso à conexão banda larga nas redes públicas de ensino.
7: O Ministério da Educação atualizou os dados sobre as condições de conectividade das escolas públicas em todo o país. As informações são resultado do painel de monitoramento da Estratégia Nacional de Escolas Conectadas, realizado pelo MEC. 108.658 escolas públicas estão conectadas dentro dos parâmetros adequados, que envolvem o acesso à energia elétrica adequada, o serviço de conexão à internet para uso pedagógico e a cobertura de Wi-Fi. Ao todo, foram 138.086 escolas públicas monitoradas. Os dados do painel de monitoramento do MEC apontam que quase 137 mil delas em todo o país estão com condições adequadas de energia elétrica para suporte de conectividade. O monitoramento também aponta que cerca de 80% desse total de escolas tem velocidade de internet adequada para atividades pedagógicas, enquanto quase 81% tem cobertura de rede Wi-Fi dentro dos parâmetros estabelecidos. Para avaliar as condições de conectividade das instituições, o Ministério utiliza o indicador Escolas Conectadas. A metodologia classifica as escolas em 6 níveis, a partir da análise conjunta das condições de energia, internet e Wi-Fi. Locução, Leôncio Almeida. Reportagem, Flávia Fernanda de Souza.
1: Uma rede vai monitorar a situação da educação especial inclusiva no Brasil.
2: O observatório será criado a partir de um edital que já está aberto.
1: A ideia é produzir indicadores e pesquisas para apoiar a criação de políticas públicas na área.
8: O edital vai criar o Observatório da Educação Inclusiva, rede que vai reunir universidades públicas de todo o país para estudar e acompanhar como está sendo oferecida a educação especial para estudantes com deficiência, transtornos e altas habilidades. Segundo Zara Figueiredo, secretária de Educação Continuada, Alfabetização de Jovens e Adultos, Diversidade e Inclusão, do Ministério da Educação, existe hoje uma lacuna no monitoramento da educação especial brasileira e o observatório vem para cumprir essa função.
9: Hoje, nós não temos nenhuma base nacional atualizada com as informações sobre organismos e secretarias de políticas para as mulheres nos estados nem nos municípios. Logo, nós temos uma lacuna de informação no que se refere à estrutura destes organismos, à sua capacidade de gestão, às dificuldades que são enfrentadas no cotidiano da atuação destes organismos.
8: Na prática, o observatório vai reunir pesquisadores de diferentes regiões do Brasil para produzir informações sobre a educação inclusiva. A ideia é que, com esses dados, as políticas públicas sejam mais efetivas e direcionadas. As inscrições no edital estão abertas até o dia 5 de outubro. As instituições de ensino devem submeter as propostas para integrar o observatório. A coordenadora geral de formação docente e valorização das licenciaturas da CAPES, Lorena Lins, dá mais detalhes de como vai funcionar a rede.
10: Essa rede de instituições, ela vai ser selecionada pela CAPES por meio do edital que está aberto, e depois que essa rede tiver aprovada, né, em edital, então ela será a rede que vai monitorar, criar esses indicadores e fazer a avaliação dessas políticas.
8: Segundo Francisco Moraes da Costa Marques, coordenador-geral de avaliação, monitoramento e fortalecimento da política de diversidade do MEC, as instituições interessadas não devem deixar para enviar a proposta na última hora.
11: Porque as instituições interessadas têm que apresentar a proposta já com a rede formada. Então tem todo um trabalho prévio que tem que ser feito agora, durante o período de inscrições, para construir essa rede.
8: O edital prevê 8 milhões de reais em bolsas e os projetos poderão durar até 36 meses. Mais informações sobre o edital, as inscrições e os valores das bolsas podem ser obtidas pelo e-mail obeduc.ei@caps.gov.br. Reportagem Luciana Colares de Holanda.
2: E uma dica para quem quer abrir o próprio negócio e foi estudante do FIES, o Fundo de Financiamento Estudantil.
1: Está disponível uma linha de crédito especial para financiar atividades profissionais de quem se formou e está em dia com o pagamento do fundo.
2: O financiamento deve estar na fase de amortização há pelo menos 3 anos ou ter sido quitado a partir de janeiro desse ano.
1: A coordenadora geral de política fiscal do Ministério da Fazenda, Ana Paula Garcia, explica que o crédito funciona como incentivo a quem está com o pagamento em dia.
12: Se essa pessoa, ela terminou a graduação, está pagando direitinho, ela já mostrou que ela é uma ótima pagadora e está querendo dar um apoio para ela. Muitas das pessoas que estavam se chamando do FIES e eram adjuvantes, já eram empreendedoras.
2: O limite da linha de crédito para pessoa física é de R$ 80 mil, com até 60 meses para pagar e 6 meses de carência.
1: Já no caso de pessoas jurídicas, o crédito pode chegar até R$ 180 mil, com prazo de até 96 meses.
2: As contratações podem ser feitas pelo Banco do Brasil ou pela Caixa Econômica Federal.
1: Os gabaritos das provas do Exame Nacional para a Certificação de Competências de Jovens e Adultos, o Enseja 2026, já podem ser consultados pelos participantes.
2: Os arquivos estão disponíveis no portal do Instituto Nacional de Estudos e Pesquisas Educacionais Anísio Teixeira, o INEP, e organizados por área de conhecimento.
1: Os resultados individuais serão divulgados em 14 de dezembro.
2: O Enseja é destinado a jovens e adultos que não concluíram os estudos na idade apropriada, com participação voluntária e gratuita.
1: Para conferir, acesse ensejanacional.inep.gov.br.
2: Com Começa hoje nova etapa do Censo de Políticas para as Mulheres.
1: A iniciativa vai levantar a estrutura, o funcionamento, a capacidade e a atuação de órgãos públicos para o público feminino.
2: E as informações coletadas vão apoiar o planejamento, o monitoramento e o fortalecimento das políticas para as mulheres.
1: É o que explica Vanessa De Bortoli. Ela é secretária de Avaliação, Monitoramento e Gestão da Informação do Ministério das Mulheres.
9: Hoje, nós não temos nenhuma base nacional atualizada com as informações sobre organismos e secretarias de políticas para as mulheres nos estados nem nos municípios. Logo, nós temos uma lacuna de informação no que se refere à estrutura destes organismos, à sua capacidade de gestão, às dificuldades que são enfrentadas no cotidiano da atuação destes organismos. Logo, o censo, ele vem com o objetivo de cobrir essa lacuna e, para isso, serão convidados mais de 2 mil organismos e secretarias de políticas para as mulheres no Brasil.
2: O link para preenchimento está sendo enviado pelo Ministério das Mulheres. Quem não recebeu, pode solicitar um novo envio para o e-mail censo@mulheres.gov.br.
1: O prazo para preenchimento do questionário vai até 5 de outubro de 2026.
2: Este mês é conhecido como Setembro Amarelo, uma campanha nacional de valorização da vida e de proteção à saúde mental.
1: Quem precisa de cuidados pode acessar diferentes serviços no Sistema Único de Saúde.
2: É o que vamos ouvir agora na reportagem de Márcia Fernandes.
13: Na região da Ponte Alta, no Gama, a 40 minutos do centro de Brasília, uma fila de pessoas aguarda atendimento no CAPS, Centro de Atenção Psicossocial. Esses locais reúnem diferentes serviços voltados para a saúde mental. Além de psicólogos e psiquiatras, também contam com o trabalho de enfermeiros, terapeutas ocupacionais e assistentes sociais. Essa unidade do Gama disponibiliza ainda outras atividades, como crochê e pintura. A gerente do CAPS, Adriana Câmara, explica que a avaliação de cada paciente é feita de forma individual.
14: O paciente chega e ele é avaliado por uma equipe multi. E dessa avaliação a gente vê a demanda dele, se realmente é demanda para CAPS ou se ele pode ser referenciado para a rede. Então a gente vai avaliando, se ele deixou de ter a vida dele minimamente, fazer as coisas básicas, então a gente começa a construir um plano terapêutico com ele.
13: Pacientes com problemas relacionados a jogos e apostas e dependentes químicos também encontram acolhimento nos CAPS. Esses centros fazem parte de uma rede de cuidados de promoção da saúde mental, que funciona de forma articulada, de acordo com o diretor do Departamento de Saúde Mental, Álcool e Outras Drogas, do Ministério da Saúde, Marcelo Quimatti.
15: A área de saúde mental, hoje, é a maior preocupação de saúde do brasileiro. Ela envolve muitos fenômenos diferentes, muitas formas de expressar. Então, a rede de urgência e emergência, ela tem um componente de atenção à saúde mental. Os consultórios na rua têm um campo forte de atuação de saúde mental junto à população em situação de rua. De uma forma geral, todo o Sistema Único de Saúde, os dispositivos, eles têm um componente de atuação na saúde mental e que funcionam de uma forma articulada e serviços que têm uma especificidade maior.
13: Quando o sofrimento psíquico for persistente, prejudicar a rotina, os estudos, o trabalho ou as relações, é importante buscar atendimento nas unidades básicas de saúde ou direto nos centros de atenção psicossocial. O atendimento pode ser iniciado por escolha própria ou por meio de encaminhamento de outros serviços da rede. Lembrando que o SUS também oferece consultas por teleatendimento em saúde mental para mulheres em situação de violência, mães atípicas e cuidadoras de pessoas com deficiência ou doenças raras. Reportagem Márcia Fernandes.
1: Serviços mediados por aplicativos e plataformas digitais já mobilizam 2 milhões de pessoas no mercado de trabalho.
2: É o que apontam dados da Pesquisa Nacional por Amostra de Domicílios Contínua, divulgados hoje pelo IBGE.
1: Os números mostram um crescimento de 17% desse ramo no terceiro trimestre de 2025.
2: A pesquisa considera trabalhadores que usam plataformas para oferecer serviços profissionais e também os chamados serviços gerais, como pequenos reparos e limpezas domiciliares.
1: Desse total, mais da metade atua no transporte particular de passageiros. O técnico da pesquisa PNAD Contínua, Gustavo Fontes, destaca essa expansão.
16: No Brasil, em 2025, havia aproximadamente 2 milhões de pessoas que realizavam trabalho por meio de plataformas digitais de serviços. Analisando por tipos de aplicativos de serviços, o maior contingente, né, de plataformizadas exercia o trabalho por meio de aplicativos de transporte particular de passageiros. Em seguida, vimos aplicativos de entrega, né? Observamos que houve um importante crescimento de 9,1% em comparação a 2024. Observa-se um predomínio, né, de trabalhadores por conta própria, né, quase 87% dos plataformizados. E analisando o perfil sociodemográfico, né, dos ocupados plataformizados no trabalho principal, observa-se que mais de 80% desses trabalhadores eram homens, enquanto as mulheres eram apenas 15,6%.
2: No mês de agosto de 2026, o Brasil vendeu para fora um volume maior do que comprou.
1: O saldo da chamada balança comercial ficou em 7 bilhões e 394 milhões de dólares e registrou um crescimento de 23,8% em relação ao mesmo mês do ano anterior.
2: O desempenho foi impulsionado pelo crescimento das exportações no mês, que avançaram quase 12,2%, com destaque para agropecuária, indústria extrativista e de transformação.
1: De janeiro a agosto, a balança apresentou um superávit de mais de 55 bilhões de dólares, com um aumento de 28,2%.
2: Vacine o seu bichinho contra a raiva.
1: Campanha tem como foco as regiões de fronteira, em cooperação com os países vizinhos.
2: A vacinação contra a raiva em cães e gatos é obrigatória por lei no Brasil.
1: A meta é imunizar 28 milhões de animais em todo o país.
4: O objetivo da mobilização é vacinar cães e gatos contra a raiva, principalmente na região de fronteira. De acordo com o diretor do Departamento de Doenças Transmissíveis do Ministério da Saúde, Francisco Edilson Ferreira, a campanha está em andamento em 23 estados, mas com atenção especial ao Acre, Rondônia e Mato Grosso do Sul.
17: A região da fronteira é uma região mais vulnerável para que a gente possa ter reintrodução do vírus, da variante canina, que a gente chama, que é o vírus da variante 1 e 2 da raiva, e que circula ainda em países vizinhos como Bolívia e Peru. Então, o objetivo dessa mobilização é a gente garantir uma cobertura vacinal boa nos nossos municípios de fronteira e, ao mesmo tempo, também mobilizar os países vizinhos a também manter essas coberturas altas.
4: O diretor Francisco Edilson lembra que a meta é imunizar 28 milhões de animais em todo o país e que a vacina é a melhor forma de proteção.
17: Para que evite que eles possam adoecer, e a raiva é uma doença praticamente 100% letal após a manifestação de sinais clínicos, então o animal morre, então a gente protege a saúde dos animais e consequentemente também a gente protege o ser humano, para que caso um ser humano entre em contato com um animal e seja agredido, esse animal, a gente tem um risco bem menor dele estar infectado e poder também provocar a doença no ser humano.
4: Há 10 anos o Brasil não registra a circulação da variante canina da raiva. Os 37 casos de raiva humana ocorridos na última década estão associados a variantes silvestres e grande parte deles tem o envolvimento de morcegos. Mesmo assim, é importante manter em dia a vacinação de cães e gatos e a vigilância de animais suspeitos, como explica o veterinário Márcio Bicalho.
18: É muito comum, fazendas, cidades muito próximas a áreas ambientais onde você tem esses animais. Aí as pessoas têm a mania de deixar o animal solto, né? Criar o cão e o gato à vontade, bicho ambiente. E esses animais entram na área de mata, têm contato com os animais doentes e trazem o vírus para casa. Ou com o morcego e trazem o vírus para casa.
4: A raiva pode ser letal se não for tratada imediatamente. Em caso de mordida, arranhão ou contato de risco com a saliva de mamíferos, a orientação é lavar o local com água e sabão e procurar um serviço de saúde o mais rápido possível, mesmo que o ferimento pareça pequeno. Reportagem Graziele Bezerra.
2: A Voz pelo Brasil. Hoje vamos viajar pela Estrada Real, que tem 1.630 quilômetros, passando por Minas Gerais, Rio de Janeiro e São Paulo.
1: Ela é muito mais do que um caminho antigo, é um pedaço da história do Brasil que continua vivo.
2: Reconhecida como Monumento Nacional em 2023, a rota guarda as marcas do período colonial, do ciclo do ouro e dos momentos importantes da formação do país.
1: E às vésperas do 7 de setembro, a Estrada Real também ajuda a contar a história de caminhos por onde passaram riquezas, pessoas, ideias e movimentos que ajudaram a transformar o Brasil.
19: Antes do carro, do ônibus e das estradas asfaltadas, era por aqui que viajantes tropeiros e aventureiros cruzavam as montanhas de Minas. Símbolo do auge da mineração, a Estrada Real passa por mais de 180 cidades de Minas Gerais, Rio de Janeiro e São Paulo. Hoje, esses antigos caminhos formam uma das grandes rotas de turismo histórico do Brasil. São mais de 1.600 quilômetros divididos em 4 caminhos. O velho, o novo, o dos diamantes e o do Sabarabuçu. Reconhecida pelo governo federal em 2023 como Monumento Nacional, a Estrada Real nasceu ainda no período colonial. A coroa portuguesa oficializou os caminhos usados para levar o ouro e diamantes das regiões mineradoras até os portos. Séculos depois, o que era caminho de exploração virou roteiro de descoberta. E tem até passaporte para quem quiser registrar a viagem. Gratuito, o passaporte Estrada Real pode ser usado nas versões física ou virtual. Pelo caminho, o viajante coleciona carimbos nas cidades da rota. A influenciadora digital Graziela Guimarães fez a viagem com o marido e, segundo ela, depois do primeiro carimbo, fica difícil parar.
20: Nós nos cadastramos, né, no site da Estrada Real para ter direito ao passaporte, para experiência ser bacana mesmo. A Estrada Real, ele disponibiliza, né, o PDF mostrando todas as cidades que você consegue pegar esse carimbo. A gente conseguiu 21 carimbos passando na cidade.
19: Mas é só deixar os centros históricos para perceber que a Estrada Real não é apenas uma viagem ao passado. É o que conta o guia Felipe Bezerra sobre a Serra do Espinhaço.
21: E a gente tem uma aula de geografia a céu aberto nessa viagem o tempo inteiro. Porque o que o Espinhaço faz? O Espinhaço, ele divide tudo que está à direita da cordilheira do Espinhaço, é a Mata Atlântica. No alto da serra são os campos rupestres. E à esquerda da serra começa o Cerrado Brasileiro. Então, no mesmo dia, você consegue sair do Cerrado, atravessar um campo de altitude e descer para a Mata Atlântica.
19: Há coisas que não aparecem no mapa. Pertinho de Diamantina fica a Ervanaria de Marcos Guião. Há 25 anos, ele recebe curiosos pelos aromas e propriedades medicinais de espécies da região.
22: Eu costumo dizer que lá é um jardim de delícias, né? Porque você experimenta uma planta, você sente o cheiro de outra. Ah, essa é doce, essa é azeda, essa é amarga, essa boca é salgada. E aí você vai, né? É uma viagem, né? De que a gente chama de testes dos sentidos, né? Você vai ver o cheiro, você vai ver a cor, você vai ver o gosto. Então, o tempo todo é uma área pequena que você faz um passeio que termina no pé da cachoeira da cidade.
23: Ei, trembão!
19: Na Estrada Real, cada um pode escolher o caminho, o ritmo e a experiência. Pode ser de carro, a pé, de bicicleta, uma trilha, uma mesa com comida mineira. Talvez seja essa a melhor lembrança que o viajante leva da Estrada Real, que alguns caminhos não servem apenas para levar a um destino. Segundo o guia Felipe Bezerra, servem para a gente descobrir o que existe pelo caminho.
21: Os principais atrativos que eu brinco, que são os diamantes do caminho e o ouro do caminho, são as pessoas. São as pessoas com quem a gente convive, com quem a gente apresenta, porque acaba que elas são tão atrativas para quem recebe, quanto quem recebe é atrativo para elas, sabe?
19: Com sonorização de Reinaldo dos Santos, reportagem Karine Melo.
2: Na próxima sexta-feira, a gente continua a nossa viagem pelo Brasil. Nossa parada será no Parque Nacional da Serra da Capivara, no Piauí.
1: Criado em 1979, o local foi reconhecido como Patrimônio Cultural da Humanidade pela Unesco em 1991.
2: E essas foram as notícias do governo federal.
1: Fique agora com as notícias do Poder Judiciário e do Congresso Nacional. Boa noite, um bom fim de semana.
2: A gente volta segunda-feira. Boa noite.
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3: Presidente do Supremo participa de cerimônia no Planalto de criação de fundos para a Justiça Federal e STJ.
5: Justiça barra a candidatura de José Roberto Arruda ao governo do Distrito Federal.
3: Patroa que mantinha empregada doméstica em regime de trabalho escravo volta a ter o nome na lista suja do governo.
5: Boa noite, eu sou Arthur Filho.
3: E eu sou Walter Lima.
5: O presidente do STF, do CNJ, ministro Edson Fachin, participou na manhã de hoje de uma cerimônia no Palácio do Planalto para a sanção de leis que criam e reestruturam fundos especiais do sistema de justiça, com destaque para o Fundo Especial da Justiça Federal e o Fundo Especial do Superior Tribunal de Justiça.
3: Ao final do discurso que fez durante evento no Planalto, o ministro Edson Fachin fez um pronunciamento sobre o momento vivenciado pelo Supremo Tribunal Federal. Vamos ouvir.
6: As instituições da República precisam ser preservadas. Nenhuma autoridade está acima da Constituição. Nenhum poder está acima da lei. Não haverá precipitação, mas tampouco omissão. A resposta institucional será firme, proporcional e rigorosa. Os acontecimentos recentes demonstram o acerto e a urgência de três metas de nossa gestão: a adoção de um código de ética, o fim do inquérito das fake news e a modernização do sistema de justiça.
5: Sancionada hoje a nova lei de custas da Justiça Federal e do Superior Tribunal de Justiça.
3: O presidente do STJ, ministro Luiz Felipe Salomão, participou da cerimônia com outras autoridades dos três poderes. Fátima Uchoa.
7: Segundo o ministro Salomão, a nova lei atualiza um modelo vigente há mais de duas décadas e contribui para ampliar o acesso da população à Justiça Federal, inclusive estabelece critérios para a gratuidade da justiça. Ele ainda destacou que a mudança busca ampliar o acesso aos serviços oferecidos, por exemplo, ao aposentado, à mãe que pede o benefício para o filho com deficiência, ao agricultor familiar e ao pescador artesanal. Ainda segundo o presidente do STJ, a nova lei protege os mais vulneráveis, estabelece a cobrança proporcional das custas processuais para causas de maior valor e transforma os recursos arrecadados em serviços para a sociedade.
5: Após acolher pedido do Ministério Público Eleitoral, Justiça barra a candidatura de José Roberto Arruda ao governo do Distrito Federal.
3: O candidato foi considerado inelegível em razão de 6 condenações por improbidade administrativa. Vanessa Pereira.
25: A decisão do Tribunal Regional Eleitoral do Distrito Federal considera 6 condenações do ex-governador por atos dolosos de improbidade administrativa. Segundo o tribunal, as condenações são sucessivas e autônomas, por isso foi aplicada a regra que limita a restrição dos direitos políticos a até 12 anos. O tribunal apontou que a inelegibilidade pode ser contada a partir de 2018 ou da condenação mais recente, de junho de 2026. A defesa ainda pode recorrer ao TSE. Até uma decisão definitiva, Arruda pode continuar em campanha, inclusive no horário eleitoral.
5: Patroa que mantinha a mulher em condição análoga à escravidão volta a ter nome na lista suja do trabalho escravo.
3: A decisão é do Tribunal Superior do Trabalho. Marla Lacerda.
26: A empregadora, esposa de um desembargador em Santa Catarina. Ela mantinha em casa uma empregada doméstica que não recebia salário nem tirava folga. Essa situação fez o nome da patroa parar na lista suja do governo federal, mas o Tribunal Regional do Trabalho retirou. Diante disso, a Advocacia Geral da União acionou o TST, que anulou o processo do TRT, fazendo o nome da patroa voltar à lista suja.
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5: A você, uma boa noite.
3: Tenha um ótimo fim de semana.
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8: Eu sou Paula Groba e estes são os destaques de hoje do Jornal do Senado, que começa agora. Senado aprova a proposta que reduz juros do seguro rural. Avançam novas regras para publicidade de apostas online. Sugestão de cidadão vira projeto para regulamentar psicoterapia. Boa noite. Para quem vive da produção no campo, ter acesso a crédito e proteção contra prejuízos pode fazer toda a diferença. Para facilitar esse acesso, o Senado aprovou uma proposta que reformula o seguro rural no Brasil, com previsão de juros menores e prioridade para produtores em operações de crédito. A medida também muda as regras de acesso ao seguro. Repórter Pedro Pince.
9: O custo do seguro será bancado por um fundo com recursos públicos, chamado de Fundo Catástrofe. Ele está previsto em lei desde 2010, mas nunca funcionou por falta de recursos contínuos e de regulamentação. Agora, o projeto busca suprir essa lacuna e prevê a administração do fundo por pessoa jurídica, da qual poderão participar, na condição de cotistas, as sociedades seguradoras, as sociedades cooperativas de seguros, as sociedades resseguradoras, empresas da cadeia produtiva do agronegócio e cooperativas da produção agropecuária. O texto também cria novos benefícios para as operações de crédito rural que têm a proteção do seguro. As mudanças feitas pela Câmara foram principalmente para detalhar as regras do seguro quando ele for usado como garantia em empréstimos rurais. A autora da proposta, a senadora Tereza Cristina, do Progressistas de Mato Grosso do Sul, lembrou que os produtores rurais esperavam a aprovação da proposta.
10: Ou seja, o seguro rural, com certeza, ele vai contribuir para a estabilidade da renda agrícola, e é isso que nós precisamos. E para também a segurança alimentar do nosso país, reduzindo a vulnerabilidade do produtor, estabilizando as cadeias produtivas e fortalecendo a resiliência do setor frente às mudanças climáticas.
9: Para contar como garantia de empréstimo do setor rural, o banco poderá exigir que a apólice de seguro contenha algumas cláusulas específicas, como cessão fiduciária, em que o devedor transfere temporariamente a titularidade de um direito ou crédito ao credor até que a dívida seja paga. O texto segue agora para a sanção presidencial.
8: Senadores também aprovaram regras mais claras para a regularização de propriedades embargadas por crime ambiental. Pelo projeto, se o órgão ambiental não se manifestar sobre o acordo de regularização em 60 dias, o proprietário pode voltar a produzir. Repórter Raíssa Abreu.
11: A proposta teve como relator o senador Zequinha Marinho, do Podemos do Pará, e prevê que o órgão ambiental informe os proprietários infratores sobre a possibilidade do acordo de regularização logo na notificação da irregularidade. Com 60 dias sem resposta do órgão ambiental, o produtor volta à atividade. O autor, senador Sérgio Petecão, do PSD do Acre, disse que a medida vai beneficiar especialmente os pequenos produtores.
12: Hoje, os órgãos dão-lhe um embargo de gaveta de 3, 4, 5 anos, essa pessoa fica totalmente possibilitada de fazer qualquer coisa. Porque da forma que nós estamos hoje, é uma luta desigual com os nossos produtores.
11: O projeto foi enviado à Câmara dos Deputados.
8: Na Amazônia, chegar até uma escola pode ser um desafio. Grandes distâncias, transporte difícil e falta de infraestrutura são alguns dos obstáculos enfrentados pela educação na região. Para levar em conta essas diferenças, a Comissão de Assuntos Econômicos aprovou a criação do Fator Amazônico para a Educação Básica. A proposta prevê que a distribuição de recursos federais considere as particularidades da Amazônia Legal. Repórter Marcela Cunha.
14: A proposta cria um índice, o Fator Amazônico, para que a distribuição de recursos federais leve em conta características como as grandes distâncias, a baixa densidade populacional e as dificuldades de transporte e infraestrutura. Durante a discussão, o senador Oriovisto Guimarães, do PSDB do Paraná, questionou se o aumento dos recursos destinados à Amazônia poderia reduzir o que é aplicado em outras regiões. Relator do projeto, o senador Eduardo Braga, do MDB do Amazonas, afirmou que a proposta pretende considerar os custos específicos sem prejudicar os demais estados.
15: Imagine o transporte escolar em um estado que tem 1,5 milhão de quilômetros quadrados e com um vazio demográfico tão grande. Isso, obviamente, não tirará recurso de outras regiões.
14: O índice será aplicado ao Fundeb e a programas federais de alimentação e transporte escolar, transferência direta de dinheiro às escolas, educação infantil e infraestrutura, entre outros. A proposta segue agora para a Comissão de Educação, onde será analisada em decisão final. Elas estão nas redes sociais, nos uniformes de times e até em propagandas com influenciadores, as apostas online. Mas esses tipos de jogos podem ganhar novas regras de publicidade e de proteção aos cidadãos. A Comissão de Ciência e Tecnologia aprovou um projeto que proíbe propagandas e patrocínios de bets e cria mecanismos para limitar perdas e evitar o jogo compulsivo. As informações com Patrícia Oliveira.
4: O texto proíbe propaganda de apostas em rádio, televisão, redes sociais e outras plataformas, além do patrocínio a clubes, competições esportivas, atletas e influenciadores. A proposta também prevê mecanismos de proteção, como autoexclusão, limites de depósitos e perdas e alertas sobre os riscos do jogo compulsivo. Outra novidade, destacada pelo relator, senador Alessandro Vieira, do MDB de Sergipe, é a classificação de jogos considerados de risco excessivo à saúde, que terão a oferta proibida, como os de ciclos rápidos e repetitivos e de resultados aleatórios que estimulam o jogador a continuar apostando.
13: Consiste no deslocamento do foco regulatório da mera comunicação comercial para o desenho do produto.
4: O projeto também cria um novo tipo de crime para quem divulgar apostas de operador que não seja autorizado. Para influenciadores, atletas e pessoas famosas, a pena poderá ser maior. A proposta segue para análise da Comissão de Assuntos Sociais.
14: Afinal, quem é que pode exercer a psicoterapia no Brasil? Essa é a discussão que chega agora ao Senado. Uma sugestão apresentada por um cidadão, que restringe a prática a psicólogos e psiquiatras, foi transformada em projeto de lei pela Comissão de Direitos Humanos e Legislação Participativa. A reportagem é de Márcio Maturana.
16: A psicoterapia só poderá ser praticada por psicólogos e psiquiatras, segundo uma sugestão de cidadão que virou projeto de lei e começa a ser discutida agora no Senado. A sugestão legislativa apresentada no portal E-Cidadania em 2024 por Ícaro de Almeida Vieira foi aprovada na Comissão de Direitos Humanos com parecer favorável da senadora Mara Gabrilli, do PSD de São Paulo.
17: Restringir o exercício de tais práticas a esses profissionais contribuirá para garantir que as intervenções que não são isentas de riscos aos pacientes sejam balizadas pelos pressupostos científicos da psicologia e da psiquiatria.
16: Qualquer cidadão pode apresentar ideia legislativa no portal senado.leg.br/e-cidadania. Se receber pelo menos 20 mil apoios em 4 meses, tira a sugestão legislativa e é analisada pela Comissão de Direitos Humanos. Se aprovada, se transforma em projeto de lei.
14: Com trabalhos técnicos de Eliseu Caires, o Jornal do Senado fica por aqui. Acompanhe agora as notícias do Tribunal de Contas da União e da Câmara dos Deputados. Boa noite e um bom fim de semana.
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20: O Tribunal de Contas da União avaliou a oferta e a demanda profissional nas áreas de ciência, tecnologia, engenharia e matemática no Brasil. A auditoria mostrou que o país tem dificuldades para formar e aproveitar esses profissionais. A fiscalização apontou baixa qualidade da formação básica, pouca procura pelo ensino técnico e altas taxas de evasão em cursos de nível superior. O TCU também identificou que a formação oferecida pelas instituições de ensino nem sempre atende às necessidades do mercado de trabalho. Outra falha é a falta de coordenação entre as políticas de educação, trabalho e inovação. O tribunal recomendou que o governo crie um grupo para coordenar as áreas e elabore plano estratégico para a formação de profissionais. Saiba mais em tcu.gov.br.
18: 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Jornal Câmara dos Deputados.
1: Câmara institui política para incentivar a produção de alimentos orgânicos.
2: Parlamentares ratificam acordo internacional para impedir a pesca ilegal.
19: Plenário cria universidades federais no Amapá, no Rio e em Minas Gerais.
21: Boa noite. A Câmara aprovou a criação de 3 universidades federais. O repórter Marcelo Lascher traz mais informações sobre as novas unidades de ensino superior.
22: A Câmara dos Deputados aprovou projetos do governo que criam 3 novas universidades federais. Um dos projetos aprovados transforma os Centros Federais de Educação Tecnológica de Minas Gerais e do Rio de Janeiro, respectivamente, na Universidade Federal de Ciência e Inovação de Minas Gerais e na Universidade Federal de Ciência e Inovação do Rio de Janeiro. As 2 novas instituições vão atuar no nível superior e na formação profissional técnica de nível médio. As novas universidades vão aproveitar a estrutura já existente. Tanto o CEFET de Minas Gerais quanto do Rio de Janeiro têm unidades em 8 municípios. De acordo com o governo, transformar CEFETs em universidades favorece parcerias, obtenção de recursos e novos programas de pós-graduação. O relator, deputado Rogério Correia, do PT de Minas Gerais, resumiu os objetivos da proposta.
23: A proposição lista os objetivos das instituições e reafirma o compromisso em atuar ao nível superior, mas também na formação profissional técnica de nível médio.
22: O plenário também aprovou o projeto que cria a Universidade Federal da Fronteira Norte. A instituição será criada a partir do desmembramento da Universidade Federal do Amapá, a Unifap, e será sediada no município de Oiapoque. A justificativa do governo ao propor o desmembramento da Unifap e criação da Universidade Federal da Fronteira Norte é a necessidade de expandir as atividades acadêmicas que contribuam para o desenvolvimento da região. A proximidade da fronteira com a Guiana Francesa também foi apontada como importante para fortalecer a cooperação acadêmica e científica entre Brasil e França. Outra justificativa é a demanda por profissionais capacitados para a pesquisa de petróleo na costa do Amapá. De acordo com o governo, a criação da nova universidade não terá impacto orçamentário este ano, já que vai aproveitar a estrutura já existente. Já para o ano que vem e 2028, os gastos são estimados em 20 milhões de reais por ano, recursos que serão previstos no orçamento. A criação das 3 universidades foi criticada pela oposição, como o deputado Luiz Carlos Raul, do Podemos do Paraná.
24: Evidentemente, meu partido não vai ser contra a criação de uma universidade. Mas cá entre nós, né? O projeto chegou dia 10 de agosto, dentro do período eleitoral. É evidente um projeto eleitoreiro.
22: Já deputados da base do governo defenderam a necessidade de criação de novas universidades federais, principalmente no interior. Foi o que disse o deputado Chico Alencar, do PSOL do Rio de Janeiro.
27: Então é muito importante tomarmos essas medidas nesse sentido, de constituir uma universidade que opere nos ditames constitucionais, ensino, pesquisa e extensão e gestão democrática.
22: Os projetos que criam a Universidade Federal da Fronteira Norte e as Universidades Federais de Ciência e Inovação de Minas Gerais e do Rio de Janeiro seguiram para análise do Senado. Da Rádio Câmara de Brasília, com informações de Antônio Vital, Marcelo Larcher.
21: Depois de passarem na Câmara, os projetos que criam as universidades federais também foram aprovados pelo Senado e enviados à sanção presidencial.
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29: Saúde.
30: Dr. Fernando Máximo, do PL de Rondônia, repudia restrições da Anvisa ao uso da polilamina, desenvolvida pela cientista Tatiana Sampaio após 30 anos de pesquisas. Produzida a partir de uma proteína extraída da placenta, a substância tem potencial para regenerar a medula espinhal.
21: De acordo com o Dr. Fernando Máximo, a Anvisa limitou a aplicação da molécula a 72 horas após o trauma e a certas lesões. O parlamentar cita casos de recuperação após meses do acidente e defende o acesso ao tratamento experimental.
29: Previdência.
30: A Comissão de Previdência Social e Família aprovou o projeto que cria o Auxílio Mãe Atípica e estabelece um benefício de R$ 600 mensais. Carla Dixon, do PL do Rio Grande do Norte, comemora a aprovação, mas defende que o valor seja elevado para um salário mínimo.
21: A deputada quer garantir ainda o acesso à assistência e a outros benefícios sociais, ampliando a proteção a famílias com casos de neurodivergência. Carla Dixon observa que as mães atípicas precisam de apoio efetivo, já que enfrentam abandono, perda de emprego e falta de terapias.
0: Trabalho.
30: A Câmara aprovou dois projetos que fortalecem a estrutura da Justiça do Trabalho nos estados do Ceará e do Rio Grande do Sul. O repórter Antônio Vital acompanhou a votação.
3: A Câmara dos Deputados aprovou dois projetos que ampliam a estrutura da Justiça do Trabalho. Os dois foram enviados ao Congresso pelo Tribunal Superior do Trabalho. Um deles autoriza a criação de 51 cargos no Tribunal Regional do Trabalho da 7ª Região, sediado em Fortaleza, no Ceará. A proposta prevê 5 vagas de juiz do trabalho substituto, 31 de analista judiciário e 15 de técnico judiciário. As despesas são estimadas em R$12 milhões. O segundo projeto aumenta o quadro do Tribunal Regional do Trabalho da 4ª Região, com sede em Porto Alegre, no Rio Grande do Sul. O texto prevê a criação de 16 vagas para juízes do trabalho substitutos, 7 cargos em comissão e 165 funções comissionadas. A medida também transforma 48 cargos de chefia de gabinete em cargos de assessor. O custo anual é de R$18 milhões. Nos dois casos, a justificativa é de que as varas do trabalho apresentam déficit de pessoal e enfrentam um aumento constante de ações judiciais. As duas propostas renderam debate no plenário. O deputado Kim Kataguiri, do Missão de São Paulo, criticou o aumento de gastos.
5: A gente está falando aqui de criar mais cargos dentro da justiça trabalhista, que é o ramo da nossa justiça, dos mais ineficientes que nós temos hoje. E, mais uma vez, eu acho que este plenário tem de se comprometer a não criar mais nenhum cargo no judiciário brasileiro, considerando que nós temos o judiciário mais caro do mundo.
3: O governo defendeu a aprovação dos dois projetos, como explicou o deputado Bongás, do PT do Rio Grande do Sul.
6: Se trata de estruturação das varas do trabalho. O que nós temos ouvido muitas vezes, e quando essa casa votou a reforma trabalhista, ela tratou de anular proteção para os trabalhadores. Então, nessa situação, nós defendemos para que a estrutura da Justiça do Trabalho, ela seja forte para garantir direitos.
3: Os dois projetos serão encaminhados para análise do Senado. Da Rádio Câmara de Brasília, Antônio Vital.
21: Talíria Petroni, do PSOL do Rio de Janeiro, defende o fim da escala 6x1 como parte da luta histórica pela redução da jornada de trabalho. A deputada lembra que a Constituição reduziu a jornada semanal de 48 para 44 horas, apesar das previsões de que a mudança provocaria desemprego.
30: Talíria Petroni avalia que os ganhos de produtividade e os avanços tecnológicos devem permitir mais tempo livre aos trabalhadores sem redução salarial. Ela cita acidentes, mortes e afastamentos por transtornos mentais relacionados ao trabalho para reforçar a necessidade de combater a sobrecarga.
21: Reginaldo Lopes, do PT de Minas Gerais, acredita que a redução da jornada de trabalho para 40 horas semanais trará mais qualidade de vida e produtividade. O deputado ressalta que o descanso é fundamental para prevenir afastamentos e permitir o convívio familiar e a qualificação.
30: De acordo com o Reginaldo Lopes, a medida beneficia principalmente trabalhadores vulneráveis e sem força sindical. O parlamentar também afirma que não há estudos técnicos que comprovem que a redução da jornada trará prejuízos econômicos ao país.
0: Relações Exteriores.
21: O plenário da Câmara aprovou acordo internacional voltado para impedir a pesca ilegal. Confira os detalhes com a repórter Ana Raquel Macedo.
7: A Câmara dos Deputados aprovou o texto do acordo internacional assinado pelo Brasil, destinado a impedir a pesca ilegal. É o primeiro acordo internacional sobre o assunto, com foco específico no controle dos portos como ferramenta de combate à pesca ilegal, não declarada e não regulamentada. Esse tipo de atividade ilegal prejudica os ecossistemas marinhos e os meios de subsistência das comunidades que dependem da pesca. O acordo foi assinado em 2009, na Conferência da Organização das Nações Unidas para a Alimentação e a Agricultura, a FAO, na Itália. De acordo com o organismo internacional, a pesca ilegal é responsável pela captura de 11 a 26 milhões de toneladas de pescados por ano, com perdas econômicas anuais entre 10 e 23 bilhões de dólares. Os países que assinaram o acordo se comprometem a impedir que embarcações envolvidas em pesca ilegal utilizem portos ou desembarquem suas cargas, o que dificulta a entrada do pescado de origem ilícita nos mercados nacionais e internacionais e reduz os incentivos econômicos à continuidade dessas operações. Se houver prova suficiente da atividade ilegal, o país deve não só recusar a entrada ou o uso do porto, mas também comunicar aos demais países e organizações competentes sobre o ocorrido. De acordo com o relator do texto, o deputado Alencar Santana, do PT de São Paulo, a adesão ao acordo é estratégica para o Brasil. Do ponto de vista ambiental, fortalece os instrumentos de conservação dos recursos marinhos. E do ponto de vista econômico, protege a pesca artesanal e industrial nacional da concorrência desleal.

0: É absolutamente concreto.
1: O texto do acordo internacional destinado a impedir a pesca ilegal seguiu para a análise do Senado. Da Rádio Câmara de Brasília, com informações de Antônio Vital, Ana Raquel Macedo.
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3: Justiça. Para Bia Kicis, do PL do Distrito Federal, as investigações da Polícia Federal apontam o envolvimento do gabinete do ministro Alexandre de Moraes em contratos de prestação de serviços para o Banco Master. No entendimento da deputada, a gravidade das denúncias ultrapassa limites legais e morais.
4: Bia Kicis argumenta ainda que as denúncias de censura e de perseguição contra opositores evidenciam a crise de credibilidade da cúpula do judiciário. Na visão da parlamentar, há um enfraquecimento do devido processo legal no país.
3: Sargento Faur, do PL do Paraná, pede o afastamento do ministro Alexandre de Moraes e do procurador-geral da República, Paulo Gonet, para a investigação de possíveis conflitos de interesse no caso envolvendo o empresário Daniel Vorcaro e o Banco Master.
4: Para Sargento Faur, os serviços descritos pelo escritório da mulher do ministro Alexandre de Moraes a Daniel Vorcaro não justificam os mais de 129 milhões de reais cobrados. Sobre Gonet, o deputado diz que o procurador deveria ser impedido de analisar casos nos quais seu nome esteja envolvido.
3: Jandira Fegali, do PCdoB do Rio de Janeiro, cobra a instalação de uma CPI para investigar o Banco Master. A deputada afirma que parlamentares governistas assinaram o requerimento, mas apontam que um acordo político na Câmara impediu a abertura da investigação.
4: Jandira Fegali pede que as apurações sobre o Banco Master alcancem de forma isonômica autoridades e parlamentares citados no caso. Ela também questiona a atual relatoria do processo no STF diante de informações sobre encontros com dirigentes da instituição financeira.
3: Na avaliação de Ranieri Paulino, do Republicanos da Paraíba, o STF precisa resgatar a neutralidade e o devido distanciamento das partes. O congressista cobra postura imparcial e integridade dos magistrados superiores para preservar a credibilidade do judiciário.
4: Ranieri Paulino ressalta a importância de defender a imagem das instituições democráticas acima de divergências partidárias ou ideológicas. Para o deputado, o Congresso e os tribunais devem manter uma atuação firme na apuração de desvios e no resgate da confiança da população.
3: Aloysio Mendes, do Republicanos, acusa o ministro do Supremo Tribunal Federal, Flávio Dino, de interferir na política do Maranhão. O parlamentar alega que o magistrado atua indevidamente em processos judiciais contra seus adversários políticos.
4: Aloysio Mendes aponta o que considera abusos judiciais, como o afastamento de um conselheiro do Tribunal de Contas do Maranhão e o descumprimento do sigilo da fonte jornalística. O deputado defende o respeito ao devido processo legal para assegurar a estabilidade no estado.
3: Agricultura. Os deputados aprovaram um projeto que estimula a produção de alimentos orgânicos. O repórter Antônio Vital acompanhou a votação.
5: O plenário da Câmara aprovou o projeto que cria uma política nacional de agroecologia e produção orgânica, com a previsão de preferência nas compras públicas para produtos orgânicos da agricultura familiar, linhas de crédito e mecanismos de garantia de preços. O projeto foi apresentado pelo deputado Valmir Assunção, do PT da Bahia, e recebeu parecer favorável do relator, deputado Padre João, do PT de Minas Gerais. O projeto define princípios e diretrizes para o plano, propõe as fontes de financiamento e cria um sistema de certificação de produtos de base agroecológica. Entre os objetivos da proposta estão a oferta e o consumo de alimentos sem resíduos químicos danosos à saúde e o desenvolvimento de sistemas agrícolas sustentáveis. A política

0: Política Nacional de Agroecologia e Produção Orgânica também prevê outros instrumentos para expandir a produção agroecológica. Entre eles estão o seguro rural para a agricultura familiar, subsídios para os produtos, monitoramento de agrotóxicos e fertilizantes sintéticos na água e nos alimentos e a oferta de cursos técnicos de nível médio e superior de agroecologia. O projeto prevê ainda que regulamento do governo vai estabelecer um sistema participativo de certificação da produção agroecológica, com selo destinado prioritariamente aos agricultores familiares, povos e comunidades tradicionais. O projeto foi criticado pela deputada Adriana Ventura, do Novo de São Paulo.
1: O projeto, ainda que bem intencionado, uma vez que reconhece a agroecologia para a produção sustentável, incentiva pesquisa e inovação, os instrumentos que ele usa para chegar nesse projeto é intervenção estatal excessiva, compras públicas que são dirigidas porque exige prioridade e não se baseando em preço e eficiência, dá incentivo fiscal sem análise de custo.
0: De acordo com a proposta, o plano para estimular a agricultura orgânica receberá recursos do orçamento e será implementado pelo governo federal com a cooperação de estados e municípios. O governo fica ainda autorizado a criar linhas de crédito para financiar a produção, beneficiamento e comercialização de alimentos orgânicos ou agroecológicos e do extrativismo sustentável, bem como para a implantação de projetos de geração de energia alternativa e renovável. O relator da proposta, deputado Padre João, falou da importância de ter uma política articulada para estimular a produção de alimentos saudáveis.
2: Eu venho acompanhando há mais de 20 anos a questão da produção do nosso país e com estudos de várias universidades, a gente tem acompanhado a importância que é ter essa política mais estruturante, que incentive de fato um alimento que garanta saúde e vida para o nosso povo. De entender que a segurança alimentar, alimentos saudáveis, é muito importante.
0: O projeto que cria uma política nacional de agroecologia e produção orgânica seguiu para análise do Senado. Da Rádio Câmara de Brasília, Antônio Vital.
3: Habitação.
4: Hildo Rocha, do MDB do Maranhão, afirma que a meta de contratação de 50 mil moradias rurais previstas para este ano não vai se concretizar. Ele propõe a criação de um novo cadastro de reserva com a possibilidade de outras entidades já aprovadas serem chamadas.
5: Segundo o deputado, nesta nova etapa do Minha Casa Minha Vida Rural, apenas 20 mil contratos foram contemplados. Hildo Rocha espera que o governo federal aceite a proposta da Federação das Entidades de Habitação Social do Norte e Nordeste do Brasil para beneficiar outras 20 mil famílias rurais ainda neste ano.
4: Termina agora o Jornal Câmara dos Deputados, produzido pela Rádio Câmara, com trabalhos técnicos de Everson Urani e apresentação de José Carlos Andrade e Luciana Vieira. Uma boa noite para você e um bom fim de semana.
5: Uma ótima noite e um excelente feriado também. A Voz do Brasil volta na terça-feira.
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0: 10:30 na estúdio.
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0: 11 e 1 na estúdio.
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0: meia-noite e 39 na estúdio. 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
1: Se liga, para começar muito bem a sua manhã, aqui na Estúdio FM tem Suzana Andrade. Logo após o Estúdio Atualidades, 8 da manhã, tem Deixa Rolar, Top 3, Mundo Sertanejo, Paredão e o campeão de audiência, Donas da Casa. Então chega aí, daqui a pouco, a nossa Suzanation assume a nave.
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10: 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Bom dia, tá começando mais um Café Sertanejo Estúdio. Manhã de sabadão, bora!

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1: Sabadão, muito bom dia pra você, 5 de setembro de 2026, prazer estar na sua companhia. Fernando Berti por aqui contigo para mais um Café Sertanejo. Os blocos recheados de sucessos, as melhores modas sertanejas de todos os tempos, a partir de agora, pra gente curtir e começar bem o nosso sabadão. Bora abrir o nosso encontro? Chitãozinho e Chororó com o hino Evidências. Um bom dia para você.

0: 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Tá aí o som de Tião Carreira e Paraíso, é o pagode em Brasília, boa, né? Pra recordar a moda clássica, a moda raiz sertaneja de viola, aquela que tem conteúdo, que tem história, passa por aqui no som da poderosa, da número 1 do seu rádio. Depois do intervalo, tem mais Café Sertanejo Estúdio, não sai daí. 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
0: Sim, seguimos por aqui, na audiência, no som da Estúdio, em 99,1 MHz. Manhã de sabadão, ó, o galo tá cantando, né? Bora pular da cama, vamos aproveitar o fim de semana que tá começando. Agora tem o som de Milionários José Rico na Estúdio. É o clássico Estrada da Vida. Bom dia pra você.

0: 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Sonzeira do trio Parada Dura, o telefone mudo, carimbando mais uma sequência de modão sertanejo aqui na programação da Poderosa, no nosso Café Sertanejo de Sabadão. Café Sertanejo desse sábado aí especial pra você, com muita música boa, pouco papo e muita moda, tá? Pra gente curtir e começar bem o nosso fim de semana. Logo mais aí, a partir das 8 horas da manhã, o pessoal também tá por aqui deixando rolar na sua companhia. É um fim de semana que tem feriadão, muita gente está de boa, muita gente aproveitando, já emendou, já foi viajar ontem e volta só na terça-feira para cá, devido ao 7 de setembro. Vamos lá, né? Vamos aproveitar essa data especial também para refletir um pouco aí do nosso país, da situação atual do nosso país, fazer a escolha certa nas próximas eleições, né? Estão aí, tá tudo. Você pode ouvir tudo todos os dias aqui, tá? Fazer a sua reflexão, ver o que você tira de proveito aí da propaganda eleitoral gratuita também, claro, né? Presta atenção em todos os candidatos, analisa as propostas e aí vamos tentar, né, repaginar o nosso país, fazer o Brasilzão cada vez melhor, tá bom? Chega de papo, vou girar o break, intervalo rapidinho, na sequência eu volto com mais Café Sertanejo Estúdio. É sabadão, meu! 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
7: De volta por aqui no Som da Estúdio para mais uma sequência de Café Sertanejo, sabadão 5 de setembro de 2026. Daqui a pouquinho, a partir das 7 horas, nós teremos a propaganda eleitoral gratuita, obrigatória, aqui na programação da Estúdio. Chitãozinho e Chororó chegando para cantar o Fio de Cabelo.

0: estúdio, a número 1 do seu rádio, Teodoro Sampaio, vestido de seda. Modão chonado, bom demais. Eu sigo por aqui na sua companhia até as 8 horas da manhã. Fernando Berti contigo no somzão da estúdio, sempre com café sertanejo aos sábados, das 5 às 8 e aos domingos, das 6 às 9 da manhã. Tá bom? Vamos de break? Mais um intervalo, bem rapidinho. E na sequência eu volto com mais. Não sai daí. 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
0: 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Opa, já estamos de volta, rapidinho, para mais uma sequência de sucessos, mais modão. As melhores do mundo sertanejo passam por aqui no Café Sertanejo Estúdio. Vamos juntinhos, até as 8 da manhã. Agora tem Lourenço e Lorival para cantar pra gente. Moda de conteúdo, é o franguinho na panela.

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0: Brasil, a número 1 do seu rádio, trio Parada Dura. E bicho bom é mulher. Boa moda, carimbamos com ela mais uma sequência de sucessos por aqui no nosso Café Sertanejo desse sabadão, que volta já, depois do break. É rapidinho, não sai daí. Na estúdio, 6 horas. 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
6: 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De volta, identificando a frequência, ZYD 741, 99,1 MHz, estúdio, a número 1 do seu rádio. Fernando Berti na sua companhia por aqui até às 8 com um café sertanejo desse sabadão. Bora lá. Ó, vou chamar o Mirosmar pra cantar aqui pra nós. Zezé e Luciano. O modão doído é o amor.

0: 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Mais um clássico, né, Leonardo? Kumadi Kumpadi carimbando mais uma sequência de sucessos por aqui. Essa moda do Leonardo tem a versão original, que é dele, do irmão dele, que viralizou na internet, né? O pessoal usa muito pra meme. É isso aí. Sucesso em sertanejos que não tem prazo de validade. Bom demais curtir. Na sua companhia por aqui, Nando Berti, até as 8 horas. Vamos de break, intervalo. Na sequência, a gente volta com mais. Não sai daí. Seis e quinze na estúdio. 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
0: 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Seguimos por aqui no Som da Estúdio para mais uma sequência de Café Sertanejo. É sabadão, 5 de setembro. Fim de semana especial, né? De feriado, feriadão. Muita gente aí passeando, viajando, levando a Estúdio FM de carona. Obrigado pelo carinho da sua companhia, da sua audiência. Seguimos com o Café Sertanejo e agora com o Jean Giovanni. O grande amor da minha vida, o modão. Bom dia!

0: a número 1 do seu rádio, Rick Renner e a Moleca. Boa moda, pra cima, do jeitão que tem que ser, né? Pra aproveitar esse fim de semana aí de feriadão. Tem feriado na segunda-feira, 7 de setembro. Então você curte aí com a família, curte com os amigos. Tudo com moderação, né? Faz tudo bonitinho, tudo direitinho pra não ter problema, pra não ter complicação, né? Tá certo? Vamos lá, vamos mais pra um break, mais um intervalo bem rapidinho. E na sequência eu volto com mais Café Sertanejo Estúdio. Seis e 32 na estúdio. 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
10: 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Agora tem Bruno e Marrone na Estúdio. Dormir na praça, ô modão.

0: rádio, a número 1 do seu rádio, Guilherme Santiago, Valentão, carimbando mais uma sequência de sucessos por aqui, no Sonzão da Poderosa, na número 1 do seu rádio. Vamos de break? Mais um intervalo bem rapidinho, e na sequência eu tô de volta por aqui. Não sai daí, volto já! 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
0: 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Vamos lá para mais uma sequência de Café Sertanejo. Na sua companhia por aqui até as 8, eu, Fernando Berti. Aumenta o som. Olha os menotes aí, ó. É um leilão na Estúdio.

0: pronto.
1: Mais alto, vai.
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1: Seja bem-vindo, Caiado.
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24: Opa! De volta no Som da Estúdio. Depois da propaganda eleitoral obrigatória e gratuita, a Estúdio FM sempre volta com música pra você. Vamos lá! Aumenta o volume pra curtir com a gente. Tem muito modão ainda pela frente aqui no Café Sertanejo desse sabadão. Bora! Ó o galo, ó. Tá de pé.

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0: dia número 1 do seu rádio, fechando mais uma sequência de som do nosso cafezão sertanejo deste sabadão. Lembrando você, daqui um pouquinho, a partir das 8 horas, tem Deixa Rolar Estúdio. E claro, no domingão, novamente temos mais uma edição aí do nosso café sertanejo, a partir das 6 horas da manhã. Vamos de break? Mais um intervalo, bem rapidinho. Na sequência eu volto. Sete e 34 na estúdio.
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0: De volta para mais uma sequência de café sertanejo. É sabadão, 5 de setembro. Bora lá. Aumenta o volume aí que já pode, né? Já tá na hora de acordar, de saltar da cama. O Gal tá cantando. Seguimos por aqui com as melhores sertanejas de todos os tempos, hein?

0: Brasil, a número 1 do seu rádio, carimbando mais uma sequência de sucessos. Vou girar o break bem rapidinho para não atrasar tudo por aqui. E na sequência eu tô de volta, porque ainda tem mais Café Sertanejo Estúdio. Estúdio 747.
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1: Opa, já estamos de volta por aqui no Som da Estúdio para mais uma sequência de Café Sertanejo. É sabadão, bora aproveitar o fim de semana aí, meu. Já a partir das 8 tem Deixa Rolar Estúdio.

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estúdio, a número 1 do seu rádio, finalizando mais uma sequência de som por aqui. Eu vou fazer o seguinte agora, tá? Eu vou girar um break, um intervalo bem rapidinho, e na sequência, então, eu volto com o bloco saideira do nosso Café Sertanejo deste sabadão. Estúdio 756.

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2: De volta, e agora para as últimas. O bloco Saideira do Café Sertanejo deste sabadão, dia 5 de setembro. É feriadão, meu. Bora aproveitar! Já já tem Deixa Rolar Estúdio, hein? Aguenta aí.

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1: Estúdio, a número 1 do seu rádio, finalizando o Café Sertanejo desse sabadão. Um beijo do Bert pra você. Você fica agora com o Deixa Rolar Estúdio, a programação especial desse fim de semana pra você, feita com todo carinho. Eu volto amanhã, tá? No domingo, a partir das 6 horas da manhã, com mais uma edição do nosso Café Sertanejo. Até lá. Tchau, tchau. Estúdio 87.
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2: Tá tudo pronto. Yes. Que maravilha! Então a gente pode, deve começar nesta manhã de sabadão nas ondas da estúdio. Bom dia!
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2: Sim, depois do café sertanejo com nosso queridão Fernando Berti. Partiu, hein, Fernão? Tomar um cafezinho com as mulheres da sua vida, né? Com a esposa, com a pequena Maria. E a partir de agora, eu, Suzana Andrade, tô chegando pra deixar rolar pra você muita música boa, tem dica de economia. O melhor de tudo, gente, é você. É você que tá aí do outro lado já se preparando, né? Pra mais um dia, pra um sábado repleto de positividade, de boas energias, né? Que papai do céu abençoe teu dia, você que tá indo pro trabalho, toca aqui, ó, tamo junto nessa, Su, já tô na lida, já tá aí no trabalho ou se preparando para começar mais um dia, que seja próspero, que seja feliz, você que tá em casa, ai, hoje é dia de tomar aquele cafezinho com mais calma, com paz na alma, né? Junto de quem você ama, coisa boa. Você que nos leva de carona, é motorista aí de aplicativos. Ô, Su, segunda-feira vai ser feriado, tô indo passear. Bom passeio. Obrigada, viu? Por escolher a Rádio Estúdio FM pra te fazer companhia. Você que vai mandar mensagem de áudio, e de preferência de áudio ali, ó, no WhatsApp da Estúdio, você vai concorrer a um combo do Xuxa, Super Dog do Xuxa, e também a um Classic Burger pra você matar a sua fome de Brad. Brad Burger Delivery, tá bom, gente? Então, bora. Vanessinha já tá mandando mensagem, já tá na lida essa maravilhosa. Um ótimo sábado, Vanessa. De muito trabalho. Só nascemos lindas, né? Oxi. Modestas, né? Um beijo pra você, um ótimo sábado. E pode aumentar o volume que a gente vai cantar junto, viu? 8 e 11.

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1: Fred e Fabrício no nosso Deixa Rolar Estúdio FM. Oi, Marlene, bom dia, sou maravilhosa, quem mais tá passando aqui? Deixa eu ver, peraí, vamos
2: Bom dia, Suzana,
1: Oi,
2: tudo bem?
1: Tudo bem.
2: Um ótimo final de semana para todos aí, um excelente feriado aí. Bora lá, Adriana aqui de Guaramirim.
1: Valeu, Adriana.

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7: Volta na programação Estúdio FM, deixando rolar pra você muita música boa. Tem presentes pra animar o nosso sabadão, sim.

0: Rafaela Medo, do nosso Deixa Rolar de hoje. Tem ouvinte na área, deixa eu ver quem tá comigo.
1: Bom dia, é a Lúcia de Guaramirim. Oi. No estúdio nesse tempo chuvoso.
0: Oi, meu
1: Quero
0: amor.
1: Quero participar do sorteio.
0: Já tá no sorteio, caiu no zap da estúdio e já tá concorrendo, viu?
2: Oi, bom dia.
0: Bom dia.
2: Eu sou o Jonas aqui da Ilha da Figueira.
0: Oi, Jonas.
2: Eu quero ganhar esse prêmio, hein?
0: Hoje tem comilança, tem um classic burger pra você matar a sua fome de bread. Tem combo do Xuxa. Fim de semana pode. Pode encher o bucho, hein? Na estúdio 8:33.
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7: 8h38 de volta na melhor companhia, Estúdio FM, você. Daqui a pouquinho tem agito na cidade, nosso queridão Regis Porta Nova já está se preparando. Hoje tem Blitz, Estúdio FM diretamente da Cooper, do bairro Vila Nova. Regis Porta Nova e Sabrina. Você sabe que aqui no estúdio, amor nunca vai faltar.

0: Kaique e Felipe com Murilo Me Ama, Me Ama Consciente, pra finalizar mais uma sequência aqui do nosso Deixa Rolar. Deixa eu mandar um bom dia, deixa eu ver aqui, a Isabela do bairro São Luís, quem mais? Andresa também do bairro São Luís. Oi, Su, ótimo fim de semana. É a Beatriz. Oi, Beatriz, do bairro Vila Lense. 8h48.
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12: Seguimos na programação Estúdio FM. Pra você que nos leva de carona, você que recebe a Rádio Estúdio FM na sua casa. E tá tomando um cafezinho gostoso. Já tomei café, já tô tomando um chimarrãozinho. Ai, coisa boa. Bora deixar rolar hoje? 8h52, bom dia.
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14: Esse é o hit, todo mundo sabe cantar, hein? Simone Simaria, Chitãozinho Chororó.

0: chora, me liga, chora não, mas pode sim mandar aquele áudio que a gente ama nas ondas da estúdio, porque Su, hoje tem comilança pra você, viu? É, pra matar a sua fome de bread. Tem um Classic Burger, Bread Burger Delivery, tem combo do Xuxa, pra você que tá ali, ó, mandando mensagem no 98402-7371. Na Estúdio 91 agora.
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0: Zombies, 741 nos 99,1 Rádio Estúdio FM 93. Hoje eu tô de boa aqui com você, deixando rolar muita música, mas também tem dica pra você economizar.
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0: Tem rolê na cidade e é rolê com sinônimo de economia. 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

0: para você.
1: Um ótimo sábado para todos nós, com essa chuvinha, que trabalhandinho, que a gente só nasceu maravilhosa e linda e não rica, né? Temos boletos para pagar. Beijo, Marlene, Santa Luzia.
0: É muito boleto para pagar, é muito sonho, que bom. Temos sonhos, tenha sonhos, né? Para você, ó, lutar, correr atrás. Do céu cai chuva. Grande isso, né? Na estúdio 9:15.
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1: Sim, tem rolê na cidade. 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

0: Na Estúdio 926, bom dia.
1: Essa moça é pra casar.
2: Vocês estão falando besteira.

0: Diego e Vitor Hugo, essa moça é pra casar. Bom dia, sua e Wesley, do bairro São Luís, tá passando por aqui. Hoje tem comilança, combina com o sábado de chuva, né, meu povo? 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Vou ali e volto já. Na estúdio 9:30.
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0: Com você aqui nos 99,1 Rádio Estúdio FM. Até o meio-dia, eu, Suzana Andrade, fico com você. Claro, hoje tem agito na cidade. 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
1: Existe uma teoria que se chama 90-10. Uma pessoa tem 90% daquilo que você procura em alguém, só que você foca naqueles 10% que falta. Aí você sai pra rua, se aventura e realmente você encontra aqueles 10%, mas não se deu conta que perdeu os 90%.

0: do Breakaway. É música boa pra fazer um fim de semana bem especial, viu? Pra você que, de repente, tá na lida, tá trabalhando. Pessoal do nosso comércio, trabalhando. Bom trabalho pra vocês aí. Sul, tô em casa com a família. Ai, coisa boa. Aproveite, viu? Deixa eu ver
1: bom
0: quem
1: dia,
0: tá passando aqui.
1: Oi! Aqui é Reginaldo.
0: Oi, Regi.
1: Portino Estúdio FM. Excelente sabadão pra nós. E me coloca no sorteio dessa comilança aí, porque hoje tá top pra pegar um brinde desse aí, hein? Valeu!
0: Valeu, Regi! Um ótimo sábado pra vocês! No estúdio 952.

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9: Seguimos em Zentilombe, 741 nos 99,1 Rádio Estúdio FM, há 36 anos, a número 1 do seu rádio. Que prazer saber que você tá aí do outro lado, viu? Você tá bem? Família, tá bem? Que coisa boa.
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9: E se tem rolê, a Estúdio FM vai te contar tudo, viu? 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

0: Banda Gustavo Lima passando aqui na programação estúdio. Hoje, sabadão, a gente tá aqui, ó, de boa, deixando rolar pra você muita música especial pra fazer uma trilha sonora do jeitinho que você merece, viu? Ô, meu amor, deixa eu mandar um beijo pra Iraci. Oi, Su, curtindo você na melhor rádio, com sol, com chuva, nublado, tempo brusco, mas sempre com a estúdio. Ai, coisa boa, Iraci, um beijo. Obrigada, meu amor, pelo carinho, por essa companhia. Quem mais aqui? Oi, Su! Tô faxinando! E na escuta da melhor rádio. Oi, Patrícia! Beijo, boa faxina aí pra você, tá bom? Maravilhosa! É, deixa eu ver quem mais aqui. Tem mensagem chegando. Vamos lá.
1: Bom dia, Estúdio FM.
0: Bom
1: aqui
0: dia.
1: É o Marcos Portela, diretamente de Toledo / Schroeder.
0: Estou
1: fazendo uma visita aqui. Queria mandar um abraço fraternal para a Dona Lúcia, mais conhecida como Tia Lúcia.
0: Ai, a
1: um abraço
0: Lúcia.
1: Pro Nenê e todos que ouvem. Ah, melhores férias da minha vida foram aqui em Jaraguá do Sul, uma
0: que
1: cidade
0: legal.
1: Que tenho muito apreço. Um abraço para todos que num momento difícil aqui de Jaraguá, horário, torceram pela minha família. Um abraço aí para Tia Lúcia, que trabalha aí no Estúdio FM.
0: Ei.
1: Um abraço e bom sábado para todos.
0: Valeu, Marcos. Lá de Toledo, né? Tá passeando em Schroeder. Recebo o nosso carinho também. Beijo na família. Ai, nossa Dona Lúcia, a gente ama demais, viu? Um abraço. Beijo, Dona Lúcia. Já tô com saudade do seu cafezinho gostoso.

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0: Seguimos na manhã, Estúdio FM, deixando rolar pra você muita música boa neste sábado, 5 de setembro, 14 graus é a temperatura. Vamos juntos até o meio-dia.

Zé Neto e Cristiano, cadeira cativa. Você sabe, né, ouvinte, estúdio, você tem um lugarzinho, ó, cativo neste coração aqui, viu? Muito obrigada pela sua companhia, pelo carinho dessa audiência. Muita gente nos levando de carona. O pessoal passa aqui em frente à nossa emissora, né? Na Domingos Rodrigues da Nova Cena, né? Sinaliza que tá nos levando de carona. Muito obrigada, viu? Proteção divina pra você que tá aí no trecho, viu? É, obrigada pela carona. Você que recebe a gente em casa. Su, tô num fim de semana prolongado. Oh, coisa boa. Aí sim, ó, a produção até aplaudiu, viu? Você que tá indo passear o som da estúdio, bom passeio. É com chuva mesmo. Su, tô na linda. Toca aqui, ó. Você não tá

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0: De volta com você na programação Estúdio FM 10 e 27. Oi, Duda, um beijo, Duda.

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1: Neste sabadão com chuva, a gente só pensa em comilança, ainda mais que vem feriado na segunda-feira, a gente vai ficar assim, ó, com a cabeça já maquinando, o que eu vou cozinhar, o que eu vou fazer, precisa economizar, lógico, né, Suzana? 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

0: 37, Eduardo Costa. Imagina eu te presenteando hoje com uma comilança boa demais, hein? Ó, tem um Classic Burger pra você matar a sua fome de bread. É Bread Burger Delivery. Tem combo do Xuxa pra encher o bucho, hein? Nesse fim de semana. Oi, Nanda. Beijinho pra você, Nanda. O David também tá passando por aqui. A Roseli, ali do bairro Vieira. Oi, Rose. Na estúdio 10:37.
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15: Olha só, mas não mais. Pessoal,
0: sábado, na melhor companhia sua, você que nos leva de carona, que recebe a gente aí na sua casa, no seu trabalho, bem naquele ritmo de fim de semana, de música boa, de dica de economia pra você economizar. Sim!
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0: E o nosso querido Regis Porta Nova tá enchendo o carrinho também, que eu sei, diretamente da Cooper Super, do bairro Vila Nova, Regis.
9: É verdade, Suzana. Cada vez que você toca a música aí, eu vou lá pra dentro, compro uma coisinha. Volto, faço flash. Aí volto pra lá, pra dentro, compro uma cuca. Aí depois volto lá e compro a flor. E depois volto lá e compro a cerveja. Depois, daqui a pouco, eu volto lá pra comprar carne. É,
0: tem que coisa aproveitar. Boa.
9: Coisa boa. 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

0: meu coração, gente. Guilherme Benuto Panda. Eu duvido. É. Você não manda mensagem pra gente. Concorre. É uma comilança boa demais, hein? Ó, são dois dogs pra você. Dois dogs, mais duas garrafas de Coca-Cola Classic. O buchinho vai ficar cheio, feliz. Tem Classic Burger Bread, Burger Delivery. É pra matar sua fome de bread, viu? A Morgana já tá concorrendo, viu, Morgana? Um beijo pra você, um sábado maravilhoso, repleto de coisas boas. Eu vou ali e volto já. Na estúdio 10h52.
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0: De volta na programação estúdio. Você que tá em casa, eu sei, tá na lida, tá dando aquele trato aí na sua casa. Coisa boa.

0: estúdio faça parte de tudo isso sempre, né?
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0: Vem aí um feriado numa segunda-feira. Ai, que coisa boa. E aí você tá se preparando, né? Vai curtir. Isso, não vou viajar, não vou passear, não. Vou ficar por casa. E se a gente fica em casa, meu amigo, minha amiga, a gente fica comendo, né? Porta Nova.
2: É isso aí. Oh, qual é o teu nome?
3: Felipe.
2: O que você ganhou aí?
3: Um balão.
2: Qual é o teu nome?
3: Cecília.
2: Cecília? O que você ganhou?
3: Balão.
2: Legal. 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Criançada ganhando presente aqui da Estúdio FM. Um balãozinho. 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

com chuva, né, Dominique? Tá concorrendo, viu, meu amor? Um beijo pra você, um ótimo fim de semana. Hoje tem agito na cidade, nosso queridão Regis Porta Nova, junto com a Sabrina, estão com o nosso

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0: De volta, é chuva que Deus manda, meu povo. Que seu sábado seja maravilhoso, repleto de coisas boas. Que você seja feliz, faça feliz e que Estúdio seja a trilha sonora da sua vida, no seu carro, no seu trabalho, na sua casa. 11:09. Que sorte a nossa ter você, é. Que sorte a minha saber que você tá aí, viu? Você tá bem? Tá com saúde?

0: Quem nunca, hein, Tiaguinho? Pensamentos intrusivos. O nosso deixa rolar deste sabadão. Tem ouvinte na área. Deixa eu dar uma olhadinha aqui.
1: Eu vou sorte no segundo. Bota lá no sorteio para ver se eu ganho um prêmio desse. Estamos fazendo um almoço aí. Um bom dia e um bom final de semana. Beijo.
0: Beijo, Walter. Beijo na família. Obrigada pelo carinho, pela companhia. Hoje tem uma comilança boa demais da conta, viu? Tem combo do Xuxa. São dois dogs, mais duas garrafas de Coca-Cola KS. Super dog do Xuxa, esquece, tá estourado, menino, viu? Tem um classic.

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0: De volta na programação Estúdio, é manhã de chuva. É, oi Mari, querida, a Mari tá mandando mensagem concorrendo, viu Mari? Se preocupe não, viu? Caiu no zap da Estúdio, você já tá concorrendo. A comilança.
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3: 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A gente volta já, estúdio, a número 1 do seu rádio.

0: Felipe Romário, Zé Neto e Cristiano não namoram, só dá uns beijinhos, né? Não. Oi, Jana, Janaína de Guaramirim, tá passando aqui nos 99,1, tá concorrendo, viu, Jana? Beijo. Quem mais? A Solange, ali do bairro Ilha da Figueira, tem uma comilança boa demais, hein?
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6: De volta na programação Estúdio. Chuva lá fora e muita música rolando aqui, ó, na programação Estúdio FM nos 99,1. Esse é Estúdio há 36 anos, a número 1 do seu rádio. Oi, Odemar, um beijo na família, Odemar.

0: 11h44, Gustavo Lima, Luiz Fonsi, Vagabundo. Vou ali e volto já. Na estúdio 11h45 agora.
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0: De volta, 11h48. Hoje tem agito na cidade, tem Blitz Studio FM.

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1: 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Gente, eu vou fazer o sorteio aqui, porque eu vou deixar as minhas saideiras para você, lembrando que ao meio-dia tem horário eleitoral gratuito. Na sequência, depois tem ele, senhor Guido Cazubo. Guido Cazubo chega trazendo as mais pedidas da semana. Deixa eu te contar uma coisa. Eu, Suzana, eu volto hoje ainda. Eu volto hoje. Às 16 horas, trazendo o Zap Zap 99. Sim, hoje será comigo aqui. Eu espero você com muito carinho, com um montão de prêmios. Combinado? Quem tá levando o Classic Burger, Brad Burger Delivery, também combo do Xuxa, Super Dog do Xuxa, é o nosso ouvinte, o Ademar. O telefone dele, 9246, final 29. Continue ligado na estúdio a qualquer momento, pode ser você o ganhador ou a ganhadora, hein? Um beijo. Até logo mais.
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25: Olá, muito boa tarde para você ligado aqui na programação da número 1 do seu rádio, identificando ZYD 741, Estúdio FM 99.1 MHz, Jaraguá do Sul, Santa Catarina.

0: Estúdio FM, a número 1 do seu rádio, Inimigos da HP, toca um samba aí. Daqui a pouco, após o intervalo, vai começar as mais pedidas da semana. Aquela playlist só com as top, as mais bombadas da programação da Estúdio FM. Já, já, segura aí. Estúdio meio-dia e 32.
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0: Aê, boa tarde pra você ligado aqui na Estúdio FM, todo o norte de Santa Catarina. Eu sou o Guido Cazubo. A partir de agora tem as mais pedidas da semana, te prepara. Como diria Zé Felipe, coloca o capacete que lá vem pedrada.
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0: Sim, porque muita gente pediu durante toda a semana. Votou nas edições do Paredão, né? Chegou junto aqui no WhatsApp. Pois bem, reunimos todas elas, as melhores. E ó, você que participa comigo a partir de agora aqui das mais pedidas, vai estar concorrendo pizza dog, costelinha suína desfiada, mais um par de ingressos pro baile do chope do Butuca Esporte Clube dia 12 com a banda Legal em Massaranduba. 984027371. É só participar aqui no WhatsApp, beleza?
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0: Beleza.
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0: Estúdio FM, a número 1 do seu rádio, Zeneto e Cristiano. Cadeira cativa, claro que ela não poderia faltar entre as mais pedidas, porque sim, ela foi, e foi muito. TV Ana Castela também, Wesley Safadão, Rei Vaqueiro. Daqui a pouco a gente continua trazendo as melhores, as que você mais pediu aqui na programação da Estúdio FM durante essa semana. E tem pizza dog de costelinha suína desfiado de presente, mais par de ingressos pro baile do chopp do Butuca Esporte Clube em Massaranduba, dia 12 de setembro, com a banda legal. Estúdio meio-dia e 48.
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10: 2h52, 14 graus a temperatura em Jaraguá do Sul, nessa tarde chuvosa de sabadão, 5 de setembro. Seja muito bem-vindo à nossa programação, é as mais pedidas da semana que está rolando.
11: Existe uma teoria que se chama 90-10, onde uma pessoa tem 90% daquilo que você procura em alguém, só que você foca naqueles 10% que falta. Aí você sai pra rua, se aventura, e realmente você encontra aqueles 10%, mas não se deu conta que perdeu os 90%.

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0: Me leva pros rodeios, aqui na Estúdio FM, a número 1 do seu rádio, Bruno Barreto, Latino e DJ Ari SL, entre as mais tocadas da semana, teve Mari Fernandes, Juan Leandro, Danilo e Davi, Maiara e Maraíza, só sucesso pra você, ótima tarde, já já, continuamos com as mais pedidas, e tem presente pra você, par de ingressos pro baile do Chope, do Butuca Esporte Clube, 12 de setembro em Massaranduba, com a banda legal, então também tenho aqui pizza dog, costelinha suína desfiada, presente pizza dog pra você, 984027371, é já que eu volto. Estúdio 1 e 4.
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17: Vamos lá, que a música não para aqui na programação do estúdio. As mais pedidas da semana seguem agora com Jorge Matheus, Só Se For Sozinho.

0: Bom demais!
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1: Daqui a pouco a gente volta com as mais pedidas por aqui. 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
1: Olá, muito boa tarde para você. Eu sou o Guido. Até as 16h te faço companhia por aqui nesse sabadão chuvoso. Neste momento, 14 graus. A temperatura em Jaraguá do Sul. 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

0: Band FM, a número 1 do seu rádio, Zezé de Camargo e Luciano, irmão da Lua, amigo das estrelas. E aqui nas mais pedidas da semana tem pizza dog de costelinha suína desfiada. Também tem par de ingressos pro baile do Chopp do Butuca Esporte Clube, dia 12, no pavilhão da Feca Rose e Massaranduba, com uma banda legal. Manda mensagem para participar junto comigo aqui, 984027371. Alô para Simone de Massaranduba, ligada com a gente. Bom sabadão para você, Simone. 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
0: As mais pedidas da semana continuam por aqui na Estúdio FM. Boa tarde pra você, bom final de semana. Bora lá que tem Marcos e Belucci. Pena que você já namora. Claro, entre as mais pedidas,

0: despedidas da semana.
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0: Estúdio FM, a número 1 do seu rádio, Cleiton Romário, chuva de bênçãos aqui nas mais pedidas da semana que voltam já. 1h48.
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0: Seguimos com as mais pedidas da semana. Última sequência, hein? Já sendo sorteio por aqui também. Boa sorte pra você que mandou mensagem. Panda, eu te seguro.

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0: aí dia 12 no pavilhão da Fecarroz em Massaranduba. Vai pra Simone Mendonça. Parabéns, Simone! Final no telefone 7952. Faturou, parabéns. É só passar aqui na Estúdio FM pra retirar, beleza? 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
0: Opa, boa tarde pra você, super bem ligado aqui em ZYD741, Rádio Estúdio, FM 99,1 MHz. Guido Cazubo com você, aqui na programação da número 1 do seu rádio. Aumenta o volume e deixa rolar.
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0: 2:04 e a gente começa com Gustavo Mioto, Ana Castela.

0: Amplitude FM, a número 1 do seu rádio, Jorge e Matheus. Seu olhar para o nosso Deixa Rolar, que tá rolando. E daqui a pouco rolará muito mais. Depois do intervalo, segura aí. 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

vamos que vamos! Nesse sabadão maravilhoso, um pouquinho preguiçoso. Foca no feriado! Foca no feriado que, ó, vai dar pra descansar bastante, né? Que beleza! Nossa, deixa rolar, continua, corpo e alma. Bruno e Marrone.

0: Band FM, a número 1 do seu rádio, Cleiton Romário, Zé Neto e Cristiano, Não Namora. Teve mais, teve Ana Castela também, Zé Henrique, Gabriel, Corpo e Alma. É o Deixa Rolar, fazendo o clima do teu sabadão, enquanto você tá aí, né, no corre, tá em casa, né, tá nos afazeres domésticos, para você que tá trabalhando também. Leva a gente de carona aí no seu carrão. Obrigado pela companhia. A gente vai fazendo a trilha perfeita pro seu sabadão à tarde. Daqui a pouco a gente continua, não sai daí. Do GFM, 2h33.
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0: Duas e 36, 14 graus a temperatura em Jaraguá do Sul. Nosso Deixa Rolar continua. Agora tem Henrique Juliano.

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0: E a nossa playlist para fazer aquela vibe legal do teu sabadão continua por aqui. Agora tem Marília Mendonça.

0: Estúdio FM, a número 1 do seu rádio, a nossa deixa rolar. Teve Gustavo Moura e Rafael Posto de BR. Boa tarde, obrigado pela companhia. Daqui a pouco eu volto com muito mais. 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

2, estamos de volta. Essa é a sua ZYD741, Rádio Estúdio FM 99,1 MHz. Uma emissora da Rede Pérola do Vale de Comunicações. Por aqui tem Guido Cazubo. Eu mesmo.

0: intervalo chegando, daqui a pouco a gente continua com mais Deixa Rolar aqui na programação da Estúdio. Boa tarde pra você, agora 3:13.
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0: De volta por aqui na programação da Estúdio FM, a número 1 do seu rádio, para todo o norte catarinense. E a gente segue com essa playlist top de respeito para fazer a trilha sonora perfeita do seu sabadão. Murilo Rufi.

0: Beat.
1: Obrigada.
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0: Sergião Neto e Frederico, R$200. É o Lobo Guará, né?
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0: Daqui a pouco a gente continua com mais Deixa Rolar aqui na estúdio. Na estúdio 3:30, ó, chegou setembro e esse mês tem novidade.
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0: Volta aqui no estúdio, a música não para. A gente vai deixando rolar essa vibe gostosa de sabadão à tarde. Matheus e Cauã, a Rosa e o Beija-Flor.

0: Amplitude FM, a número 1 do seu rádio, Gustavo Lima, termina comigo antes. É o nosso Deixa Rolado, seu sabadão, 5 de setembro. A gente segue nesse clima gostoso, preguiçoso, né? 14 graus a temperatura. Nesse sabadão, daqui a pouco tem Suzana Andrade, sim, a nossa rainha do rádio catarinense. Está trazendo mais um Zap Zap 99 com a sua participação e muitos prêmios. Daqui a pouquinho aqui na 99.1, não sai daí. Estúdio 3:46.
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0: Maravilha, tô indo nessa. Vou deixar minhas saideiras aqui do Deixa Rolar Estúdio. Suzana Andrade vem aí com o Zap Zap 99. Bom final de semana pra você. Amanhã a gente se fala a partir das 4 da tarde aqui na número 1 do seu rádio. Valeu.

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1: Aí, ó. Isso é bom demais.

0: Bruno Dieg, Sorriso Maroto ao clique. E é o seguinte, meu povo, tô na área, isso mesmo, tô chegando pra te fazer companhia. A partir de agora até as 20 horas, pode chegar que é tudo nosso, viu? É, principalmente você que tá aí se preparando, né, pra viver uma noite de sábado, um final de tarde, né? Não é tarde, Suzana, de sabadão. Muito obrigada, viu, pela tua companhia. Já vai gravando o áudio aí, que hoje é na base do áudio, viu? É, na base do áudio, hoje você vai concorrer a um montão de prêmios. É o seguinte, tem par de ingressos para o Baile do Chope. Alô, pessoal de Massaranduba, olha só, o Baile do Chope vai acontecer dia 12 de setembro, ali no pavilhão da Fecarroz. Tem, que mais aqui, povo? Aí tem comilança, eu adoro. Tem frango com fritas, mais dois chopes do Gaúcho Chope Cozinha. Ei, alô, Flaviane, alô, Gaúcho, um beijo pra essa família linda. O que mais temos aqui, produção? Ah, tem um centro de salgadinhos, da Disque Salgadinhos, do jeito que este clima pede, né? Um friozinho, tempo fechadinho, ai, comilança rolando solta, né? Muito bem. Hoje, dia 5 de setembro, até as 20 horas, eu, Suzana Andrade, fico com você com muito carinho. Eu vou faturar e, na sequência, eu volto aqui, ó, com você. Vai gravando seu áudio aí, viu? Na Estúdio 4 e 2.
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1: Só pra gente saber, produção, tá tudo pronto?
2: Yes!
1: Então a gente pode e deve começar em ZYD 741 nos 99,1. É hora de zap, zap. Toda a programação a partir de agora é feita por você. Eu fico aqui, ó, bem de boa, só apertando play.
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1: Estúdio! Prazer, excelente tarde de sábado. Hoje, dia 5 de setembro, eu sou Suzana Andrade, com muito carinho. É um prazer te fazer companhia aqui nas ondas da Estúdio FM 99,1. Você que já trabalhou, que tinha que trabalhar, é. Toca aqui, então, é.

0: trecho, garantindo o sustento da família, a realização, né, dos projetos de vida, dos sonhos. Você que tá aí de boa, já assim, ó, pensando na segunda-feira que vai ser feriado. Que delícia, né? Tem ouvinte na área já, produção? Tem?
1: Oi, Suzana. Oi. Manda pra Ana Paula do Chico de Paula, se frango e fritas. Hoje eu tô com visita e cairia muito bem. Beijo.
0: Beijo, meu amor. Obrigada pelo carinho. Um beijo na família, nas visitas aí, né?
2: Toca pra mim.
0: Uai.
2: Bora. 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
0: 4 e 6. Eu não quero dinheiro. A gente quer a saúde, né?

0: Chega sabadão, a gente só quer amar, só quer uns beijinhos, bem na malemolência. Tem ouvinte na área. Oi.
1: Aqui é a Dani de Guaramirim.
0: Oi, Dani.
1: É, toca pra mim o Hit e a Menina Veneno.
0: Ó, ó.
1: E me coloca nesse sorteio aí do combo do gaúcho. Valeu, Su. Um abraço, uma boa tarde.
0: Um ótimo sábado.
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0: 99 deste sabadão, tem ouvinte na área. Vamos apertar o play aqui. Muito bem, vamos lá.
1: Oi, Suzana. Oi. Uma boa tarde.
0: Você também,
1: abençoado,
0: meu amor.
1: Final de semana.
0: Pra nós.
1: Se for pra pedir música, eu queria a fofoca do momento. Tá bom?
0: Eu acho que é a Beth. Deixa eu só ver aqui. É a Beth. Beth, você não pede, você manda.
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0: Estúdio A, número 1 do seu rádio, é Zap Zap, até às 20 horas pra você. Tem ingressos para o Baile do Chope em Massaranduba, lá no Pavilhão da Fecarroz, dia 12 de setembro, ou seja, no próximo sábado. Tem um centro de salgadinhos, da Disque Salgadinhos. Ai, um salgadinho com um cafezinho com leite agora. Coisa boa! Tem também uma porção de frango com fritas, mais dois chopes do Gaúcho Chopp Cozinha. Se beber, não dirija, mas cola na Estúdio FM. Bora gravar seu áudio, pedir música e concorrer aos prêmios, hein?
1: Boa tarde, Suzana. Oi. Boa tarde, Estúdio FM.
0: Boa tarde.
1: Ayrton da Assunção da Barra. Pode tocar essa música aí, Sexta-feira Sua Linda, é Alex e Ronaldo. Valeu? Obrigado, até mais.
0: Ótimo sábado pra você. A gente pode trocar agora assim, ó, Segunda-feira Sua Linda.
2: Toca pra mim.
0: Feriado.
2: Bora. Zap Zap 99.

0: Segunda-feira, sua linda. Segunda-feira tá logo ali, né? Ei, meu Deus do céu. Sabe quem tá ouvindo a gente? Ah, minha amiga linda, loura, maravilhosa, a Paty. Ali da Lebrun Perfumes, né, Paty? Só na folga agora, né, Paty? Beijo pra você. Tá com o namorado, com o Adilson. E casal mais lindo, né? Olha, é unir a perfeição, porque o Adilson é do restaurante, ou seja, enche o bucho, e a Paty é dos perfumes. Aí você tá com o buchinho cheio, cheirosa. Ah, coisa boa! Não é não, gente? São as coisas boas dessa vida, né, Paty? Um beijo pra você, um beijo pro Adilson, um ótimo fim de semana. Obrigada pelo carinho, pela companhia de vocês aí, tá bom? Oi, Su! Boa tarde, Su! Oi, Rafa! O que você pediu aqui? Ah, já vou colocar teu áudio, viu? Aguenta aí. Ah, eu tô devendo a música da Paty? Da Paty do Adilson.
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0: Mariana e Matheus.

0: Mariana e Matheus na programação Estúdio Paredes Pintadas, especialmente pra Paty, linda. Tá nos levando de carona, tá indo passear. É, Paty, beijo pra você, pro namorado, pra Dilson, né? Ali do restaurante Manos. E coisa boa. Bom passeio, um ótimo fim de semana. Deixa eu ver quem mais aqui. Vamos lá.
1: Boa tarde, Suzana.
0: Oi.
1: Tudo bem?
0: Tudo.
1: Toca o Que País É Este, do Legião Urbana. Abraço, bom final de semana.
0: Será que eu posso tocar essa? Na Estúdio 4:27.
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0: Tarde de sabadão, é um prazer te fazer companhia. Toda a programação até as 20 horas hoje é feita por você. É, você que nos leva de carona, você que recebe estúdio aí na sua casa, no seu trabalho. Você tá trabalhando agora? É, toca aqui, ó, toca, vai. Tamo junto nessa. Você não tá sozinho, não. 4:29.

0: tá demais, hein? Cristiano Araújo, Maus Bocados. Pra gente finalizar mais uma sequência aqui do nosso Zap Zap. Deixa eu mandar um beijinho pra Andressa ali no João Pessoa. Oi, Dessa, maravilhosa. Beijo pra você. Sul, se puder, toca a música De Janeiro a Janeiro, do Nando Reis. Ai, música linda. É, manda pra mim e pra minha esposa, a Daniele. Hoje comemoramos 17 anos de casamento. É o Marcelo e a Dani. Alô, Marcelo. Alô, Dani. Que papai do céu continue abençoando a união de vocês, né? Muito amor, muita empatia, muita paciência. Já já vou tocar a música de vocês, tá bom? Aguenta aí. Na Estúdio 4:37.
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0: De volta, 4:39, Zap Zap, até as 8 horas da noite. E vem chegando a música do casal, é do Marcelo e da Dani. É, pesquisei ali, viu? É Bodas de Rosas. Parabéns.

0: Ai, essa tal liberdade. Na programação, estúdio S é pedido da Amanda, lá da Barra do Rio Serro. Oi, Amanda, um beijo pra você. Cadê o áudio, hein, dona Amanda? Obrigada pelo carinho, tá bom? Será que a Suja colocou o áudio aqui? Acabei ouvindo algumas fora do ar.
1: Boa tarde, é Lu de Guaramirim.
0: Oi, Lu.
1: Com esse frio, manda esses prêmios pra mim.
0: Hoje tem comilança, tem a porção de frango, mas é uma porção generosa, né? Do Gaúcho Sopa Cozinha. Porção de frango com fritas, mais dois chopes. Beba com moderação. Tem também um centro de salgadinhos da Disque Salgadinhos. Ingressos para você bailar no Baile do Shopping dia 12 de setembro. Escolha seu presente, mande sua mensagem de áudio. Ali, ó, tô batendo papo com você no 984027371. Na Estúdio 4:47.
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0: De volta na programação estúdio.
11: Boa tarde, Suca, Ana Clara de Nereu.
0: Oi, Elinha.
11: Eu e a Amanda estamos acabando de sair do Jump World.
0: Legal.
11: A gente tá aqui comemorando o dia do irmão. Manda um beijo pra gente e toca Lô Santana.
0: Foi dar uns pulos, né, Ana? Um beijo, querida. É a filha da Nanda, né? E aí, você topa? Você topa? Você topa?

0: interagir aqui na programação estúdio de quebra. Tô te falando, você vai levar um montão de prêmios, viu? É. Grave sua mensagem de áudio, mande pra cá, ó, tô te esperando. 984027371. Tem ingressos pra você bailar no baile do Chope, dia 12 de setembro, ali no pavilhão de eventos da Fecarroz. Alô, Massaranduba, beijo pra vocês aí, tá bom? Tem aquela comilança, gente do céu, eu fico só imaginando esses salgadinhos neste clima, um cafezinho com leite. Mais café que leite, viu? Isso. E aí, bora ser feliz, bora encher o bucho, né? Deixa eu ver quem
1: bom
0: tem.
1: Bom dia, Su.
0: Oi, bom dia.
1: Certo, ótimo sábado a todos.
0: Oi.
1: Aqui é o Kelso, Jaraguá Esquerda.
0: Oi, Kelso.
1: Manda esse combo aí maravilhoso pra nós.
0: Ei.
1: É isso aí, tamo junto. Um abraço.
0: Valeu, Kelso. É, tá acostumado com a sua de manhã, né? É, hoje eu trabalhei de manhã, estava aqui de manhã e estou aqui agora também, até as 20 horas, né, produção? Rapadura doce, mas não é mole não, viu? Deixa eu ver quem mais.
2: Oi, Su. Oi. Boa tarde, sua linda.
0: Oi,
2: manda
0: amor.
2: Manda essa comilança aí pra mim. É a Rosane, do Tifa Martins.
0: Oi, Rô, maravilhosa. Obrigada pelo carinho, obrigada pela companhia. Vocês não vão pedir música, não,
3: Zap, zap.
0: Ó.
3: É,

0: rádio, a número 1 do seu rádio. Você já mandou mensagem? Não mandou mensagem ainda? Ai, aí eu fico triste demais da conta, viu? Deixa eu ver aqui. Ah, olha só, o Jason, é isso?
1: Boa tarde, Suzana.
0: Oi,
1: boa
0: tarde.
1: Com Raimundos.
0: Só eu sei.
1: Pra curtir esse final de semana com a estúdio, a família e um chopinho.
0: Valeu,
1: um abraço. Ótimo sábado.
0: Valeu.
1: É Jason de Xereda.
0: Beijo na família, Jason.
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0: Raimundos, no Zap Zap. E é isso. Bora pedir música? Tem comilança. Tem cento de salgadinhos, da Disque Salgadinhos. Tem ingressos para o baile do Chope, dia 12 de setembro, em Massaranduba, no pavilhão de eventos da Fê Carroz. Tem uma porção de frango, mas é uma porção generosa. É pro bucho ficar cheio e feliz. Uma porção de frango com fritas, mais dois chopes do Gaúcho Chope Cozinha, hein? Na estúdio 5 e 2.
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10: De volta no seu fim de tarde, de sabadão, tem ouvinte na área.
11: Oi, sua. Oi. Aqui é Simone de Massaganduba. Oi, sim. Voltando pra casa, do cinema, com uma filhota, curtindo o estúdio. Manda esses ingressos pra mim.
10: E, oi, sim. Um beijo. Obrigada pelo carinho. Bom retorno à casa, né? Castela Jean e Giovanni.

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1: Existe uma teoria que se chama 90-10, onde uma pessoa tem 90% daquilo que você procura em alguém. Só que você foca naqueles 10% que falta. Aí você sai pra rua, se aventura e realmente você encontra aqueles 10%, mas não se deu conta que perdeu os 90%.

0: Vamos.
1: Maiara e Maraísa, 9010. Deixa eu ver. Essa aqui foi pedido da Josi. A Josi linda, maravilhosa. É um amor de pessoa, né? A Josi ali do Chernevix. Como é que você tá, ô maravilhosa? Não foi passear, não? A galera, né? Tá viajando, tá passeando. Você tá por Jaraguá do Sul, tá aí na região, um beijo bem carinhoso pra você, tá bom? Obrigada pelo carinho. Quem mais tá passando por aqui? Oi, Sul, Reginaldo do Raul, quem mais ali? O pessoal do bairro São Luís? Oi, Isabela, um beijinho pra você, Vanessa, Vanessa de Guarami.

0: estúdio 5 e 13.
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0: De volta na programação. Ah, é, Josi. A Josi está nos levando de carona. Mandou foto, está na estrada, está indo passear. Bom passeio, aproveite para ser feliz, para descansar, para curtir bastante, né? Proteção divina para vocês aí, tá bom, Josi? Boa viagem.

0: carinho, pela companhia. Deixa eu falar pra você, ô Simone. A Simone, que tá retornando pra casa lá em Massaranduba, vou deixar separadinho aqui os seus ingressos, tá bom, meu amor? Você pode passar aqui na terça-feira, porque na segunda, né, a nossa recepção estará fechada, tá bom? Já deixei separado aqui os ingressos pra você bailar dia 12, no pavilhão de eventos da Feca Rosa. É o baile do shopping, vai estar lá a banda legal. Gente, tem a Comilança e tem mais ingressos aqui, tá bom? Su, eu quero bailar. Então mande aí sua mensagem no 984027371. Tem a Comilança do Gaúcho Shop e Cozinha. Tem um centro de salgadinhos da Disque Salgadinhos, que eu vou te contar, é uma delícia. A nossa ouvinte, a Cíntia. Alô, Cíntia, do bairro Estrada Nova. Ela pediu Ed Mota, Colombina. Essa música é demais, né? É, Ed Mota com Rita Lee na composição. A eterna rainha do rock brasileiro. Ajudou aí a compor essa música maravilhosa do Ed Mota, lançada aí no ano de 2000. Há exatos 26 anos.
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0: Bora pedir música.

0: Ed Mota na programação Estúdio Colombina. Zap zap, gente. Toda a programação é feita por você que tá aí do outro lado, viu?
1: Boa tarde. Estamos indo no mercado. Os mercados estão todos cheios.
0: Meu Deus do céu.
1: Manda pra nós essa comilança. É a Lu Almeida do Tifa Martins.
0: Ê, Lu, essa nossa vida de adulto não é fácil, não, né, Lu? Ê, meu Deus do céu. Um beijo maravilhosa. Um fim de semana abençoado ao lado da família. E que estúdio faça parte aí da sua vida, tá bom? Obrigada pelo carinho, pela audiência. Suzana, você tá devendo a música? Ah, tô devendo. Devo não, né? Toco agora, é agora já.

0: seu rádio, 5h29. E aí, me conta, o que você tá fazendo? Tá indo passear? Bom passeio pra você. É, vai aproveitar que segunda-feira, aquele feriado, delícia, feriado nacional.
1: Ah, se puder ter um ciclo vicioso, eu agradeço. Beijo.
0: Um beijo pra você, meu amor.
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Yasmin Santos, Bruno Marrone, Ciclo Vicioso. Aqui assim, você pede, a gente aperta o play, toca com muito carinho pra você. Até as 20 horas, a comunicação é minha, Suzana Andrade. Oi, Su! Bora tocar pra gente Copacabana Beach. É, me coloca no sorteio. Um grande abraço, bom trabalho. Valeu, Gerson. Gerson Peters, na sintonia, lógico. Você pede, a gente só tá aqui apertando play. Este é meu trabalho hoje, viu? É apertar o play pra vocês.

0: a número 1 do seu rádio, Copacabana Beach. Você pede, a gente aperta o play. Combinado? Até as 20 horas. E tem ouvinte na área. Deixa eu ver quem tá comigo.
1: Oi, Su, boa tarde.
0: Boa tarde.
1: Tudo bem? Aqui é a Sandra de Massaranduba. Eu tô em casa, tô fazendo recheio pra pastelão.
0: Ai, que coisa boa.
1: E eu gostaria de ouvir a música do Eduardo Costa. Olha ela aí. Pode ser?
0: Pode.
1: Beijo.
0: Claro.
1: Manda
0: que
1: um brinde
0: pode.
1: Desses pra mim.
0: Olha só, um beijo pra você fazendo coisa boa, comilança, num clima assim a gente quer mais encher o bucho, né? Comer coisa boa. Falando em coisa boa, tem uma porção de frango com fritas do Gaúcho Sopa e Cozinha. 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

0: Sai daí, não. Na estúdio 5:38.
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0: Leonardo Costa. Vocês estão tudo apaixonados hoje, é? Muito bem, no ritmo de fim de semana prolongado, coisa boa. Quero saber se tem ouvinte na área, ô produção.
1: Oi, linda, tudo bem?
0: Tudo bem.
1: Manda esses prêmios aí pra mim. E eu quero ouvir uma música do Henrique e do Juliano. Vou deixar na sua escolha. Beijos, Ami, de Nereu.
0: Oi, Mi, maravilhosa, um beijo.
2: Essa música, ela é um pedido de casamento. Se você quer ficar muito tempo com essa pessoa, de pijama, maquiada, desbocada ou educada, de vestido pra sair ou de chinela havaiana, de TPM ou sossegado viajando.

0: Henrique e Juliano, dando aquela judiada de respeito no nosso coraçãozinho. A gente gosta, né? Ah, pode judiar, que a gente gosta. Beijo pra você, Michele, querida, que pediu ali o Henrique e Juliano. O que o povo tá mandando aí? Vamos lá.
1: Oi! Gostaria de ouvir a música Borboletas, do Vitor e Léo. Estou aqui ainda trabalhando, costurando. Beijo. Marlene para Santa Luzia.
0: Ô, Marlene, toca aqui, meu amor. Tamo junto nessa. É tanto boleto, né? Tanto boleto, é tanto sonho que a gente tem pra realizar e tudo é a base de muito trabalho, né, Marlene? Um beijo pra você, tá bom?
2: Boa noite, Suzana.
0: Oi, boa noite.
2: Um beijo bem grande pra ti. Oh, quero ganhar esse centro salgadinho. Eu quero a música Cheiro de Shampoo. É a Maria Aparecida do Amizade. Beijo.
0: Beijo. Vocês estão tudo chonada hoje. Meu Deus do céu. Oi, Antônio. Oi, Sul. Ouvindo a melhor. Tomando um chimarrão. Ai, como é bom um chimarrãozinho. O clima tá pedindo, né, Antônio? Deixa eu ver aqui. Aí ele falou, depois já imaginou encher o bucho com essa comilança. Tá no sorteio, viu, Antônio? Antônio do bairro Caixa d'Água, em Guaramirim. Alô, Guaramirim. Tudo bem por aí, meu povo? Quem mais tá mandando mensagem?
3: Oi, boa tarde, Sul. Oi, tudo bem? Tudo. Aqui é a Tiane da Barra.
0: Oi, Tiane.
3: Então, me coloca aí nesse sorteio da comilança aí, com esse tempinho aí, vai bem, né? Só comer,
0: não,
3: né?
0: Só
3: coisa
0: comer,
3: boa.
0: Só encher o bucho.
3: E a música, coloca ali do Corpo e Alma nos bailões. Nos bailão. Obrigada.
0: Pra dar uma animada, né, Tiane? O povo tá muito chonado hoje. Quero ver esvaziar esse bucho depois, né? Encher é fácil, né? Encher o bucho depois. Depois é um... Pra gente ver, né?

0: FM, a número 1 do seu rádio. Essa pezinho, ó, com a doida aqui. E aí, você curtiu? Dançou, balançou, levantou o astral, coisa boa, né? Um sábado maravilhoso pra você. Já início de noite, né? É, tá escurecendo já, meu povo. 5h58, eu vou ali pegar uma aguinha, volto já. É, aguinha. Ah, que passarinho não bebe, não, não. Ainda não. 5h59, girou ponteiro.
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0: sintonia. E é o seguinte, gente, saiu aqui, ó, porção do Gaúcho Chopp Cozinha para a Josi. O telefone dela é o 9752, final 20. Aê! Calma, não acabou não. Já saiu também ingressos para Simone, né? Para curtir o baile do Shopping em Massaranduba, dia 12, próximo sábado, 12 de setembro, lá no pavilhão da Fê Carroz. A Simone, do 8413, final 52. Tem mais? Ah, tem Parmegiana, acabou de chegar a Parmegiana do Gaúcho Shopping Cozinha para você que tá ali, ó, interagindo no WhatsApp da Estúdio 98402-7371.
1: Essa é brava.
0: Ah, meu Deus do céu.

0: Henrique Gabriel, música linda demais. O que combina comigo é você, você, ouvinte, Estúdio FM. Deixa eu ver quem tá passando por aqui. Vamos lá.
1: Boa noite, boa
0: Oi.
1: Noite.
0: Da
1: boa melhor noite. Locutora que tem na cidade e região. Manda aquele parmegiana pra mim, pro Sandro do táxi aqui.
0: Oi, Sandro.
1: Forte abraço e sucesso aí.
0: Um abraço pra você, não mereço, mas agradeço, viu? Um abraço, obrigada pelo carinho, pela audiência. Estúdio 18 e 11.
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10: De volta com vocês, YD 741 nos 99,1 estúdio. Na sua noite de sabadão, ao vivo, direto do nosso estúdio panorâmico, às margens da Domingos Rodrigues da Nova, hoje dia 5 de setembro. Vamos dali!

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0: tatuado. Essa aqui foi lá pra Josi. Oi, Josi, meu amor. O pessoal de Nereu Ramos da sintonia, marcando presença aqui nos 99,1 da Rádio Estúdio FM. Daqui a pouco vai ter sorteio. Quem vai levar será o centro de salgadinhos. Da Disque Salgadinhos. Eu tô falando, eu vou salivando. Fome. Gula, eu diria, viu? É. Na estúdio 6:23.
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0: Sabadão, uma noite gostosa, especial demais. Obrigada pela sua audiência, pela sua companhia. Até as 20 horas, eu, Suzana, fico com você com muito carinho, viu? Seja bem-vindo, seja bem-vinda. Deixa eu mandar um beijinho pra Samara. Oi, Samara, Linguara Mirim, um beijo maravilhosa. Ah, hoje é dia de beijinho, né? 6:27.
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0: Marília Mendonça, 4h15 no Zap Zap, especialmente pra Letícia. Oi, Letícia, um beijo pra você lá em Três Rios, acompanhando a programação. Valeu, Lê! Estúdio 18:33.
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0: De volta na sua noite de sabadão, agora 6h37. Deixa eu ver quem tá passando por aqui. Oi, Luiz, o Luiz Carlos, um abraço pra você. Obrigada, viu? A Eloá. Oi, Eloá, seja bem-vinda. Taylor

0: Ofelia, esteja no número 1 do seu rádio. Você pede, a gente fica aqui, ó, só apertando play. Bem de boa. Oi.
1: Tudo bem?
0: Oi.
1: Meu nome é Lomnari. E eu quero que você coloque a música Alucinação, do Amado Batista. Um beijo, tchau.
0: Que linda. Deixa eu colocar de novo.
1: Oi, Tia Su.
0: Oi,
1: tudo bem?
0: Tudo
1: Meu
0: bem?
1: Meu nome é Lomnari. E eu quero que você coloque a música Alucinação, do Amado Batista. Um beijo, tchau.
0: Beijo.

0: Mark Ronson com Bruno Mars. É Zap Zap. Galera, pede, só tô aqui apertando play. Alô, Anderson, Clay. Um abraço pra você. Boa noite, Suzana. Você tá devendo música. Devo! Não nego, aperto play agora. Oi, Ana. Ana Cláudia, ali do Jaraguá Esquerdo. Um beijo, Ana. Até as 8 eu tô aqui, viu? Bem de boa.
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1: Na estúdio 18:57.
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incomoda. Mariana e Matheus, o tal do ex, hein? Ai, ai, ai. Quem tá levando parmegiana do Gaúcho Shop Cozinha é o Sandro, do 9170, final 10. É isso? 9170, final 10. Aê, garoto! Cento de salgadinhos pra nossa queridona lá de Nereu, a Michele. Telefone da Mi é o 9270, final 52. Eu continuo aqui com você, claro, até as 20 horas. E você continua mandando mensagem ali, ó, no WhatsApp da Estúdio, 98402.

0: No estúdio 19 e 1.
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3: Muito bem, de volta em ZYD 741 nos 99,1. Pode chegar aqui, é tudo nosso. Nesta noite maravilhosa de sábado, é Zap Zap 99. Vamos dar-lhe até.

0: De canto a canto, só dá 99,1. Que prazer, que privilégio meu saber que você tá aí, viu? Deixa eu mandar beijo. O Josi, lá da Barra, tá junto com a esposa linda, maravilhosa, né? A Andréia, acompanhando a nossa programação. Família toda, em ritmo de sábado à noite. É Zap Zap 99. E aí, você já mandou mensagem? Não mandou? Ai, que paninho, eu tô aqui, ó, batendo o maior papo com você. Doidinha pra te mandar um abraço, um beijo. Nas ondas da estúdio, 984027371. Aumente o volume que a gente vai, ó, cantar junto essa.
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0: Hora certa, estúdio 7:25.
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0: seu rádio. O povo tá aqui, ó, interagindo. Deixa eu ver. Ah, oi, Ademir. Uma noite maravilhosa de sabadão pra você. Quem mais? Passando Cid. Alô, Cid. Um abraço. Boa noite. É, boa noite, Gruber também. Levando a Cid FM de carona. Sábado à noite é Zap Zap 99. Uma pausa, mas é jogo rápido. Eu volto. Volto sim com muita música.
1: Hora certa, estúdio 7:33.
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17: Seguimos nesta noite maravilhosa de sabadão. É Zap Zap 99 rolando pra você logo mais às 20 horas sem ele. O nosso DJ Mário Júnior trazendo muita música pra fazer aquele esquenta. Especial pra balada, hein?
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Alô, Marlene. Beijo pra você, maravilhosa. Uma noite especial pra Juliana.

0: Deixa eu ver aqui. Oi, Daniel. Daniel do bairro Estrada Nova. É, tô falando de canto a canto, só dá Estúdio FM pra você que tá aí bem de boa, curtindo a noite de sábado ao som da Estúdio. Uma noite maravilhosa, um fim de semana especial. Lembrando, ai, segunda-feira, ah, aquele feriado. Você vai viajar? Tá indo passear? Bom passeio, fim de semana maravilhoso. E que a Estúdio faça parte sempre da sua vida, sendo sim a trilha sonora em todos os momentos, seja passeando, viajando, trabalhando, em casa, onde quer que você esteja, viu? Receba o meu abraço. Vamos de música? Vamos dali!
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Estúdio A, número 1 do seu rádio Zap Zap, fica por aqui, agradecendo muito você que mandou mensagem, pediu a sua música, interagiu aqui no WhatsApp da Estúdio. Continue ligadinho porque ele tá ali, ó, se preparando, aquecendo, nosso DJ Mário Júnior, trazendo o Estúdio Mix pra você. Eu volto na segunda, não, volto só na terça, segunda feriado. E no feriado eu vou ficar de boa, muito bem. Fernando Bete na segunda-feira, das 8 ao meio-dia. Eu volto na terça-feira junto com você. Aproveite o seu fim de semana. Seja feliz, faça feliz e continue ligadinho aqui, ó. No

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8: Oba, por aqui, tô por aqui. Sabadão, tô na área novamente, hein? Sabadão, 5 de setembro, nosso Estúdio Mix está entrando no ar. Até a meia-noite, hein? Pra você participar e interagir conosco na nossa programação 99.1.
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8: Opa, prazer, tô chegando, Mário Júnior com você, pra você no Som no Estúdio. A partir de agora você participa, você interage, você manda seu alô, manda seu recado pra quem você quiser, é isso mesmo. Olha que maravilha, tô por aqui. A partir de agora, até a meia-noite, com o patrocínio oficial de Super Dog do Xuxa. Vamos juntos, em frente, com muita música, muito som, aumenta o volume.

0: 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Sabadão, só tá começando o nosso Estúdio Mix. Sabadão aí, muita galera já pegou, já foi viajar, muita gente vai emendar o feriadão aí segunda-feira, tô sabendo. Tem uma turminha aí no litoral catarinense também, ouvindo a nossa programação. Boa noite pra vocês, obrigado sempre pela audiência, pela parceria, viu? Vamos de música!
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rádio. Deixa eu lembrar pra vocês aí, ó. Próxima sexta-feira, atenção, hein? Você que curte os anos 2000, sexta-feira tem show nacional, dia 11 de setembro, show nacional na Old River aqui em Jaraguá do Sul com o Cassino.

0: cagasse, não. 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
1: Noitada de Sabadão promete, hein? 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
1: Oba! Por aqui continuamos na audiência 99.1, no som da estúdio. Vou com você, viu? Vou com você, juntos, até 30:00, aumenta o volume. Mais meia hora de música.

0: Mandar um abraço pra você aí, né? Tá se preparando pro final de semana, o pessoal que vai engatar o feriadão, o pessoal que tá com os amigos, com os familiares, curtindo esse sabadão 5 de setembro. Um ótimo sábado pra você. Obrigado pela sua audiência. Siga a gente, a página da Estúdio FM, arroba Estúdio FM. Fica por dentro das promoções e os nossos bastidores, viu?
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